0: pela sua intermediária, domina bem, já perdeu, lá vai, domina Robinho, o zagueirão vem, a bola voltou, ficou, trabalhou, aparece o zagueirão Natan, jogou ali pelo meio, dominou bem o zagueiro que é Eduardo, jogando aqui pelo lado, fica dominada com Gabriel Willian dominou, já trabalhou para o Willian, o Willian jogou mais embaixo, já trabalha, já domina, domina bem o Willian, ele jogou ali pelo meio, procurou bem Douglas já toca, já deixou, trabalhou, ficou com o Alan, caiu e o Arthur marcou, Paulo.
1: Ah, tá certo, porque a disputa do DRS com o Alan, não houve nada, né? O Alan simplesmente desmoronou, ao cair, agarrou a bola, o árbitro estava do lado, deu o toque do número 10 da equipe do Araguaína. Segue 3 para o Araguaína, 0 para o Maitá.
0: Já sai jogando. A equipe do Maitá trabalhando pelo campo defensivo, perdendo de 3 a 0 aqui no Tonicão. A bola vai voltar, vai ficar dominada com o Robinho. Ele já deixou, já trabalhou. Rodopia para lá, para cá, para o Willian. O Willian para Douglas, o grandalhão domina, deixou com Ailton Júnior. Ailton Júnior para Gabriel Willian. Gabriel Willian para Douglas. Douglas.
1: Oi! Para a segunda fase da Copa do Brasil Sub-15. A direção do Santa Cruz deve, olha o termo, trazer algo em torno de 5 jogadores para reforçar a equipe. Mas é bom mesmo que traga, porque é necessário por conta da falta de qualidade de alguns jogadores da equipe que compõe o Sub-15 da Capivara. O técnico Maidson Costa deixou claro de que precisa urgentemente de reforço. E a CBF vai definir nesta semana quem será o adversário do Santa Cruz na próxima fase. Há uma possibilidade de ser o Paysandu.
0: É, e merece mesmo algum reforço. A primeira vez que eu vi Santa Cruz jogando, tem alguns jogadores que eu vou te contar, viu? Fico se escorando um no outro, principalmente os maiores, os pequenininhos são bons de bola, mas tem uns grandalhões aí, meu amigo, que eu vou te contar. Sabe, nem correr. 19:29 no Acre. Tempo e placar do jogo. Dezesseis, segundo tempo, no placar da Rede Pública de Comunicação, tá lá.
2: Araguaína.
0: Tem 3.
3: Humaitá.
0: Tem 0.
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0: Marcelo para Bira, Bira jogou para Lee Edson, já perdeu, ficou Robinho, Robinho para Douglas, Douglas domina, olhou para um lado, olhou para outro, jogou pelo lado direito para Kevin, Kevin jogou mais embaixo, trabalhando com Luiz Neto, já dominou para Eduardo, Eduardo pelo lado esquerdo, Gabriel William, já tocou, já deixou, ficou dominada com Ailton Júnior, jogou! Pelo comando, estica a perna, não alcança, sai o goleiro e segura, Paulo.
1: O Thales fez a diagonal ali, chegou na frente do Marcelo. Depois que a bola do Robinho veio, com muito perigo ali, o Marquinhos foi lá, fez a defesa, porque se ele domina, consequentemente marca mais um gol para o Touro Tocantinense.
0: 18 minutos, Fernando.
2: Olha, se o Maitá tivesse com a aplicação no começo do jogo como está agora, certamente o placar não estaria. E também, tivesse colocado para dentro das bolas, que algumas vezes que ele foi, criou. Né? O Maitá está muito esforçado nesse segundo tempo.
0: Sai jogando a equipe do Araquaína, ficando ali com o goleiro Murilo. Murilo parou. Sim. Na sua grande área, tem jogador caído.
3: Agora. Nove. Sozinho, né? Foi o gramado que machucou aí o Leão, né? Leuan, ele sozinho, ele caiu e preocupa, viu?
0: E a marca

0: Já foi chamado os maqueiros. Foi chamado os maqueiros para retirar o 9 do Maitá. Leuan, né? Ribeiro, Leuan Ribeiro. Pois é. Ah, levantou.
1: Mas vai ter que deixar o campo, vai saindo ali para lateral.
0: É verdade.
2: Ô Zé.
0: Oi.
2: Nós tivemos ontem no Rio Acre o segundo campeonato de pesca esportiva, né? É uma realização da Associação de Pescadores, que tem aí à frente o Anderson Totato e outros participantes, com apoio da Prefeitura de Rio Branco. A equipe campeã teve bolivianos, tivemos aqui peruanos, e a equipe que ganhou o campeonato, formada por brasileiros e também bolivianos. Uma pirarara de 1,10 m com 24 quilos, que rendeu aí o grupo um prêmio de R$11.000.
1: Ô, pirarara cara, hein, Paulo Beto?
0: É isso aí. Olha lá o Maitá, lá pelo lado esquerdo, invadiu, tá com garra, procura um golzinho, dominou, tocou pelo meio, não entendeu a jogada. Aparece para dominar por ali o jogador Quetales. Jogou pela frente, já domina, suspendeu, saiu o goleiro Marquinhos com os pés. Saiu bem, hein, Paulo?
2: Ah, se o Marquinhos não sai, o Robinho chega. Chega e vem pra dentro. Mas aí o Marquinhos ligado foi mais rápido, chegou lá e afastou o perigo. Segue 3-0 o Araguaína em cima do Maitá, que volta sábado aqui pra jogar o clássico local contra o Galvez.
0: É, Galvez que passaram a mão lá em Rondônia. Olha lá o Bira, lá vai o Maitá, cruzou na cabeça do zagueiro. A bola voltou, ficou ali com o Cleitinho, joga direto. Liegson, sai o goleiro e segura, Alberto.
1: É do rebote da zaga, ele arriscou de primeira, né? Pegou na bola, ela subiu, desceu e o goleiro Murilo segurou firme.
0: 19:34 no Acre, tempo e placar do jogo. 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
3: Araguaína.
0: Tem 3.
4: Humaitá.
0: Tem 0.
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0: Já sai jogando o Maitá ali com Jaru. Jaru deixou para a Bira. Bira domina para Leozinho. O tá perto ali, viu? A bola sobrou, picou com Ilha, cruzou, vai marcar.

0: do Araguaína, Thales. Alan, diz o Paulo, entrou depois de um cruzamento, entrou na cara do gol, 10, Alan, aos 23 minutos do segundo tempo. Agora aqui no Tony Canta,
1: Araguaína
0: tem 4,
2: Rumaita
0: tem 0, Paulo.
3: A jogada de velocidade do Robinho em cima do zagueiro Natan. Invadiu a área. Veio aqui pela esquerda. Cruzamento. Ninguém na marcação do Alan. Se ele chutou o pênalti na trave, agora ele não desperdiçou. No cara crachá, na frente do Marquinhos, ele só chapou lado direito embaixo para marcar o quarto do Touro de Tocantins, lá de Araguaína. O Torão do Norte faz 4-0 em cima do Touro Portuacrense, o Maitá, Jota.
0: Ah, Raimundo Fernandes.
4: Pois é, bem que o time do Maitá, né, está se esforçando, correndo bastante. Os meninos vieram com vontade no segundo tempo. Mas o time do Araguaína é muito experiente. Ele toca a bola na hora que ele consegue ver o vazio. Ele vai na hora certa. E até que teve uma jogada meia dura ali, que o árbitro deixou passar. Mas é um 4-0 que o Araguaína faz com uma certa tranquilidade.
0: 24, segundo tempo. Final de semana tem mais, tem sábado, tem domingo. Olha lá o Araguaína ali pelo meio, vem, agora vira, faz o corte, a bola sobra, fica com o Liedson, olha para um lado, olha para o outro, prendeu bem aqui a bola pelo campo defensivo, já tocou, já deixou, mas o árbitro para e marca falta, Paulo.
3: Falta, Zé, falta cobrada rápida lá pelo Jaru. Já lá no Banana, segue 4-0.
0: E lá vai o Jaru dominou pra Banana para Bira, lá vai, dominou, caiu, perdeu. A bola vai sobrar, fica ali com o Douglas. Doi, Alberto.
5: A bola derrubou o Bira, não foi?
0: Foi. Ele é todo aperreado, né, rapaz? Todo elétrico, se atrapalha com a bola, cai, é daquele jeito, lá vai descendo o Murilo. Murilo já jogou, já deixou para Eduardo. Eduardo é pelo lado esquerdo. Vai haver alteração no Araguaína, vai entrar o 15 e no Maitá o 15 e o 18, viu? Vamos ver quem vai sair na equipe do Araguaína e quem vão sair no Maitá. Tem o 21 também, viu? No Maitá. Lá vai descendo o Araguaína, vai ficar, vai sair o quinto! Pai!

0: aqui no Tony Canta.
1: Araguaína
0: tem 5.
2: Humaitá
0: tem 0. Paulo.
3: Bola veio lá da direita. O Alan disputou ali com o Liantes e com o Natan. Ficou livre de marcação. Ajeitou a pancada de pé esquerdo, bola cruzada. Lado esquerdo no Marquinhos para marcar o quinto gol. O mais um iguala o resultado do último fim de semana lá no Mirandão, lá em Araguaína. Aí vai aí, Zé. Não sei quem você viu que entrou. Eu sei que... vamos lá.
0: Foi o 15, né? No lugar do De Reis.
3: O 15 é o Rodrigo. Rodrigo Lamar.
0: Lamar.
3: Sim.
0: O 16 no lugar do Liedson.
3: O Daniel, 16 no lugar do Liedson. Foi a última dele, né?
0: E o 11 no lugar do 9.
3: 11 no Maitá? 11 no Maitá é o Banana.
4: O 11 é o Jaraio. O 11 Jaru. É o Jaru e o 9 é o Lauan.
3: Saiu
4: o
3: Lauan e entrou
0: o
3: 21.
0: 21 é o Gustavo.
3: Gustavo. Pronto, tá aí as três.
4: E no Araguaína foi o Alan fez o gol, já saiu para a entrada do Zé Elias, número 15.
0: Zé Elias, número 15, no lugar do Alan. Pois é. Raimundo Fernandes. Mais um Fernandes.
5: Pois é, o Maitá se anima, né? Tem os jogadores elétricos, e se tu fala aí, o Bira. O dois é elétricos em mesmo. E... mas aí falta aquela tranquilidade de chegar pra colocar a bola para o gol, então o último passo. Porque o Araguaína, quando vem, dois, três passos, tá na cara do gol, defesa fragilizada, e o 5-0 não tem muito o que acrescentar, porque é um time que tem buscar o resultado e o outro que veio com o Pintabela.
0: Já tá jogando, chuta direto ali o Willian, ela vai ao fundo, Paulo.
3: Pegou muito mal lá de fora da área, né? Mas para se livrar da bola, poderia ter feito uma outra boa jogada, olha o tufo de grama que o Marquinhos arrumou aí, ó, arrancou. Certo, segue. 5-0 para a representação do Araguaína em cima do Maitá. Com esse monte de gols, como já tinha feito na semana passada, mas hoje é só em dois jogos, Araguaína e o Maitá tomando aí 11 gols. O Maitá iguala na pontuação, o Araguaína iguala na pontuação, como o Alberto já tinha relatado, com a representação do Guaporé. Mas aí um monte de gols faz o time de Araguaína líder e praticamente classificado nesse grupo.
0: Lá vai descendo bem Gabriel, o William vai marcar, errou, Paulo!
3: O William fez toda a jogada aqui pelo lado esquerdo, a bola chegou na segunda trave pro Thales. Na primeira ela passou pelo Robinho, e aí o Thales, porque foi pressado ali pelo LC, e a bola acabou ganhando altura, indo embora pro fundo. Nocauteado, em pé, o Maitá perde por 5.
0: 19:43 no Acre, tempo e placar do jogo. Trinta minutos agora, 31 segundo tempo aqui no Tonicão. No placar da rede pública de comunicação, tá lá.
1: Araguaína
0: tem 5.
2: Humaitá
0: não tem nada.
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0: É o goleiro Marquinhos, sai jogando ali pela sua grande área, tá demorando demais e o outro já tava contando. A bola vai ficar e caque com o Tourão, Tourão fraco, o Maitá. Bola foi jogada aqui pelo lado direito, procurava Banana. Oi?
3: O Araguaína, foi preciso o Maitá sair daqui, cruzar praticamente todo o país para fazer a Araguaína vencer jogando no Mirandão. Com os jogos da Copa Centro-Oeste e do Brasileiro, o time não havia ganho de ninguém lá. Foi preciso o Maitá, só empatou, viu? Não perdeu, ele empatava. Aliás, perderam um jogo para o Vila Nova, jogando lá no Mirandão, e acabaram eliminados da Copa Centro-Oeste. Aí foi preciso o Maitá ir na Série D, 3 empates, para chegar lá e fazer eles ganhar o primeiro jogo no Mirandão.
0: Olha, vão entrar no Araguaína o 5 e o 9. O 5 André, o 9 Caio. Vamos ver quem vai sair. Vamos ver.

0: Cristo. Escanteio. Pressão do time visitante, que vem na cobrança lá, o André, 0, 5 a 0.
1: Olha lá, o André jogou embaixo, ela parou, jogou, golaço, a bola rada, ela bate, bate, bate, na rede pelo lado de fora, Paulo.
0: Realmente se entra, era um golaço do número 9, Caio, depois que o Zé Elias meteu a bola redondinha ali na primeira trave, foi feito o primeiro corte, e aí veio o cruzamento e o Caio deu um voleio, ela explodiu no rosto da rede, mas do lado de fora, segue 5 a 0.
1: Arremesso manual, já vai fazer a cobrança, Gabriel William, já jogou, deixou ali para o Douglas, trabalhou para Robinho, domina aqui para o Maitá, trabalhando pela

0: A bola alçada na área, um bate-rebate, ela veio, André chutou a primeira, o goleiro defendeu, voltou pra ele, chutou e ela entrou, aos 37, André faz o sexto gol para o Araguaína, agora aqui no Tony Canta.
1: Araguaína
0: tem meia dúzia.
2: Humaitá
0: não tem nada, Paulo.
3: Zé, já abriu a peneira, já tá mais de que furada, cruzamento aqui da esquerda. A defesa deixou o Marquinhos se debatendo na frente do André. No primeiro lance ele fez a defesa, a bola caiu e ele tocou novamente. E aí a bola já ultrapassou a linha e o André só fuzilou para estufar os cordéis da cidadela do Humaitá. O sexto gol, o placar do Mirandão está se repetindo aqui no Tonicão, com caixa para mais.
0: É isso mesmo. 12 gols sofridos em duas partidas. Que vergonha, Fernandes!
4: Pois é, ultimamente nós estamos servindo de fazer artilheiro para os adversários, né? Então os caras já sabem que a gente vai para o campo, vem trabalhar sabendo que vamos narrar gols contra nossas equipes. 6-0, complicado.
0: E nós só estamos aqui porque é o nosso dever, nossa obrigação. E lá vai o Maitá, vai trabalhando, porque nem um torcedor se fez presente.
4: Ninguém aguentou. Ninguém aguentou ficar.
0: Não. A bola vai ficar dominada aqui, camisa 7, o Banana já perdeu, lá vai outro, vai lá o Robinho, saiu o goleiro, Marquinhos da Soares, joga pelo comando, Paulo.
3: Ah, Marquinhos, ligado, Zé, saiu pra afastar mais uma ali, que é o Robinho tá louco, mas louco pra deixar o dele. Agora você tem noção qual é o valor das despesas de um jogo desse?
0: É, rapaz, deve ser muito dinheiro, né?
3: Chega na casa de 13 mil reais.
0: Olha aí.
3: E daqui a pouco, o departamento financeiro aqui da Federação de Futebol está aguardando o envio desse recurso, porque aí tem toda a logística, arbitragem, maqueiros, gandulas, bilheteiros e por aí afora. Dá em torno de 13 mil. De 12.800 para 13 mil.
4: Segundo o Paulo Alberto, o JP, que comanda independência, segundo, né? Ele falou na sexta. É, tem que ter o Pix logo antes do jogo, né? A segurar. E é já mais ou menos daí para lá. Chega em torno de 18 mil, tem partidas que eles gastam.
0: Tem bilheteiro que não vende ingresso. 19h53 no Acre, tempo e placar do jogo. Quarenta minutos passados do tempo final. 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
1: Araguaína
0: tem meia dúzia.
2: Humaitá
0: tem Zé.
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0: E o LC recebeu amarelo, viu?
3: É, o LC procurou, Zé. Ele fez uma falta desnecessária lá na intermediária e acabou tomando um cartão amarelo, né? A falta em cima do jogador, o Robinho, e tomou cartão amarelo.
0: Já está jogando o Araguaína. Vamos ver quantos minutos o árbitro vai dar. Já estamos com 41 da etapa final. Meia dúzia para o Araguaína. Thalisson, Ayrton Júnior, Viana, Alan duas vezes e André. Já sai jogando, lá vai o André pelo lado direito, caiu, a bola sobrou, ficou com Marcelo, Marcelo domina, domina Marcelo, ele joga lá pelo lado esquerdo, vai ficar bem ali para Lamar, jogou pelo comando do ataque, vem cabeça na bola do Gabriel Willian, a bola sobrou, ficou dominada com André, André já joga, já deixa intriga ali para Ayrton Júnior, dominou Ayrton Júnior, ele passou, jogou a ali pelo meio, lá vai Douglas, pé direito, desviou e ela vai ao fundo, Paulo.
3: É, o chute foi desviado na metade do caminho ali no Natan, veio embora, foi pro fundo, escanteio, que o número 11 da equipe do Araguaína, Ayrton Júnior, vai pra batida, 6-0.
0: É Ayrton Júnior que vai fazer a cobrança do escanteio lá pelo lado esquerdo, jogou na área, sai o goleiro, a bola volta para ele, puxou, passou embaixo, a bola bate na zaga, sobra por ali, mas voltou para a equipe do Araguaína, ficando dominada com o lateral direito, Kevin tocou, deixou para Douglas, trabalhando bem ali para André, a bola vai saindo pela lateral, obrigado vocês das rádios aí do interior da rede pública de comunicação, estarem conosco nesta transmissão, gente que também curte a gente, Sena Madureira, Chapuri, Brasileia, PJ, Tarauacá, Cruzeiro do Sul, aqui na capital, criando a Aldeia FM, e estamos juntos trabalhando em prol do esporte acriano, já sai jogando bem Kelvin suspendeu, jogou pelo lado direito, lá vai o Robinho, tá doido pra fazer o dele, Palma Marquinho, Paulo!
3: Não foi Robinho, não, foi Caio, Zé. Lá de fora da área, ele trouxe por dentro, fez a finta ali no LC, soltou a pancada, ela viajou, e o Marquinhos teve que se virar pra mandar pro fundo. Zé Elias, da 15 na cobrança, na esquina, para o time do Araguaína.
0: Zé Elias vai cobrar o escanteio, que sofrimento, jogou, olha lá, Marcelo cabeça na bola, ela sobrou, picou, vai marcar,

0: dele aos 44, etapa final, coitado do Tourão de Porto Acre. Ah, ele vai terminar, o Arthur vai terminar, pegou a bola, 45, termina o jogo e o gol, Paulo.
1: Foi o seguinte, o Caio brigou pela bola, no pé de ferro e ganhou ali do Marcelo, e sobrou pro Luiz Neto, ele dominou dentro da área, soltou a pancada, o Marquinhos estava na bola, mas aí no meio do caminho, ela encontrou o zagueiro número 4, Natan, acabou desviada e foi pro fundo do gol. O sétimo gol do Araguaína, quando o árbitro fecha o caderno, fecha o placar 7-0, Alberto.
2: É, o time do Araguaína, Paulo, até o técnico entrou em campo também, não dá pra gente entrar lá, né? Tem que
0: esperar ele sair. Teve pena do Maitá, terminou os 45. Vou te dizer, viu? Tá doido pra dormir o seu ato também com esse frio. Paulo, é você, Paulo.
1: Aguardando aqui o time do Maitá, a boa parte já passou aqui, sem muita conversa, somente eles deixando aqui o rumo do vestiário aqui do estádio. E aguardar aqui a rapaziada, porque eles estão lá. Ô Marquinhos, é muito complicado uma situação dessa, jogo com a Araguaína, dois jogos aí, duas goleadas.
3: É, primeiramente, boa noite. Cara, um time inexperiente, infelizmente, é assim. É, a gente entrou em campo com um time todo sub-20, praticamente nenhuma peça era acima de 20 anos e acabamos tomando, começamos bem a partida, mas tomamos 3 gols ali de falha no primeiro tempo, voltamos determinados a correr atrás do prejuízo no segundo, começamos bem o segundo tempo, mas infelizmente não acabou sendo do jeito que a gente queria. Continuar trabalhando, conversar com os garotos aqui, porque a maioria é garota aqui, não pudemos pesar muito para eles também, tem uma caminhada longa pela frente eles. Conversar com eles aqui no vestiário e bola pra frente. Agora, infelizmente, vamos ter que cumprir sua tabela, porque infelizmente chance não tem mais.
1: Aí, Marquinhos, o goleiro que entrou durante o jogo, Roberto.
2: É, eu tô aqui com o Luiz Neto, que é o zagueiro, ele que é capitão da equipe e conseguiu tirar esse peso das costas, Neto.
4: É, exatamente, boa noite. É, queria agradecer primeiramente a Deus, né? É, agradecer ele pela vitória também, pelo gol. E é isso aí, velho. Agora é trabalhar pra ganhar mais 3 pontos aí e voltar pra casa com 6 pontos.
2: Com essa vitória, vocês voltam à liderança da chave.
4: Isso, exatamente, meu irmão. É, a gente sabe que o Guaporé, o Porto Velho também, os caras tão bem. Mas é isso aí, a gente vai trabalhar pra classificar em primeiro.
2: A diretoria do Araguaína trabalhou para vocês ficarem essa semana toda aqui, não ter esse negócio de cansaço de viagem.
4: Isso, exatamente, meu irmão. A gente, como o senhor ficou sabendo aí, a gente ia jogar o jogo, depois ia voltar para lá, depois voltar de novo. E com isso aí ia ser muito cansativo, né? Aí os caras conseguiram a gente ficar aqui essa semana.
2: Tá certo, tá aí o Luiz Neto, capitão da equipe, Paulo.
1: Ah, o negócio tá pegando aqui, a temperatura tá fria aqui fora, mas tá altíssima no vestiário do Maitá. O LC tá ali, inconformado, falando para todos tudo o que tá pensando neste momento. Estou aguardando aqui o técnico, o Heriano Santos, para tentar conversar com ele, para saber como é que vai ser essa semana, o que ele vai programar para o jogo de sábado contra o Galvez, a filial do Maitá.
2: Ô Paulo, então vou aqui com o André, que entrou no jogo. É, hoje foi mais tranquilo, o time fez por onde ter a tranquilidade dentro de campo, né, André?
5: Sim, graças a Deus a gente conseguiu desempenhar aquilo que a gente vinha trabalhando, né? E mais uma vez a gente encarou o jogo como deveria ser feito e a gente conseguiu desempenhar tudo aquilo, né? Graças a Deus as coisas foram acontecendo, a gente foi em busca do primeiro, do segundo, né? Conseguimos um placar elástico, mas muito em cima daquilo que a gente vem trabalhando, né? Desde do começo, aquilo que a gente vem plantando, e graças a Deus a gente está colhendo. A gente sabia que era um jogo difícil, né? Mas aqui a gente precisava se impor, tanto fisicamente, mentalmente, em cima do time do Maitá. Agora passou, né? Graças a Deus conseguimos a vitória, que é o que a gente queria. Agora é trabalhar, descansar, que no próximo domingo a gente tem mais um confronto difícil contra a Independência e vamos seguir na mesma batida para, se Deus quiser, a gente passo a passo chegar no nosso objetivo final.
2: E pensando nesse jogo de domingo, a diretoria já trabalhou e agiu para vocês ficarem na capital.
5: Sim, graças a Deus, né? A diretoria fez um esforço, está conseguindo nos dar esse suporte, junto com a CBF, eles conseguiram agilizar para que a gente ficasse aqui, né? Porque é uma viagem muito desgastante, leva praticamente 24 horas até nós chegar lá e retornar. Então, graças a Deus, a gente vai conseguir ter essa semana de descanso e de trabalho aqui para esse próximo confronto de domingo, que é difícil.
2: Certo, aí o número 5, André Paulo.
1: É, que fez um dos gols, inclusive, bastante comemorado. Não, a temperatura está altíssima. E vamos finalizar por aqui, né?
2: Exatamente.
1: Aqui o time do Maitá lavar sua roupa suja e tentar arrumar alguma solução para o problema.
2: Time que toma 13 gols
1: em dois
2: duas
1: jogos.
2: Partidas, quer o quê, né?
1: Exatamente. Tá esperando aqui, ó. Tá esperando.
2: É, tem que meter a mão no bolso.
1: Já vê? Olha aí, viu? Deu o quê? Despesa total 13? 12.800, né? É o cachê do jogo, o valor do jogo. Finalizado por aqui, né? O Maitá, 0.
2: 7 para o Araguaína.
1: O Maitá volta a campo sábado, 16 horas, aqui mesmo no Tonicão, para jogar o clássico local contra o Galvez.
2: E o Araguaína volta a campo aqui também, ou lá, no, na, lá na arena, vai jogar com o Independência. Por isso que o André falou aí, a logística que eles conseguiram, importante permanecer a semana inteira aqui na capital.
1: Finalizando, né?
2: Passando a bola para R. Fernandes.
6: Comenta aí, Raimundo Fernandes.
7: Bom, comentário é pouco, porque a língua está embolando, está ficando cada vez mais gelada aqui em cima. Gelado foi a surra que o Maitá pegou do Araguaína, 7-0. Falar mais de quê? Deixa eu falar esse lance esportivo de amanhã, né, a partir do meio-dia do Sistema Público de Comunicação. Lembrando que tivemos ainda nessa tarde aqui no estádio de Tonicão a vitória do Santa Cruz pelo Sub-15 do Brasileiros. E aí já passou a próxima fase pelo critério de cartão e vermelho, mas passou. O importante é que venceu. E o detalhe desse jogo foi: tomou um gol com um minuto, fez o gol de empate aos 45 do primeiro tempo e fez o segundo gol, ganhou o gol contra aos 45 do segundo tempo, ou seja, no último minuto do segundo tempo. Mas ganhou e classificou. E aqui, na Série B, o Araguaína veio lá e meteu 7-0 no Maitá. Embaixo trabalhou Paulo Roberto Casas. Aqui em cima, os trabalhos técnicos Chico Quidari e Francisco Pereira. Narração do Gogó de Ouro da Amazônia, cada vez melhor. Em nome de todos, saudamos todas as mães. Um dia hoje especial para todas elas. Aliás, todos os dias é dia das mães, né? Mas hoje, um dia direcionado a elas. E nós agradecemos a Deus por estarmos presentes em mais uma transmissão esportiva. Aqui pode ser quente, pode ser gelado. Sistema Público não perde um lance, né? Boa noite, Acre. Boa noite, Brasil.
6: Giro rápido.
8: Agora no Acre são 8 horas e 4 minutos. Está encerrado o confronto no gramado do Tonicão. Araguaína do Tocantins levou a melhor e goleou o Maitá pelo placar de 7-0. Que goleada, meus amigos. Vamos conferir como fecharam os principais jogos da elite do futebol brasileiro. Em Belo Horizonte, Atlético Mineiro e Botafogo terminou empatado em 1-1. Já no Pará, o Remo segurou o Palmeiras também no mesmo placar em 1-1. Na Neoquímica Arena, o Corinthians bateu o São Paulo por 3-2. E em Santos, o Peixe venceu o Bragantino por 2-0. O Flamengo foi até Porto Alegre e venceu o Grêmio por 1-0. Bola rolando nesse exato momento em São Januário. Vasco vai vencendo o Atlético Paranaense por 1-0. Outros resultados da rodada: o Mirassol empatou com a Chapecoense em 1-1. E a gente também traz informações para você das séries B, C e D. Pela série B, o Náutico aplicou uma goleada de 4-0 no América Mineiro. Já o Avaí e Fortaleza não saíram do zero, enquanto o Novo Horizontino venceu o Botafogo de São Paulo por 1-0. A gente também traz informações da Série C para você, porque o Amazonas tropeçou em casa e perdeu para o Figueirense por 1-0. O Brusque atropelou o Ipiranga por 3-0 e o Ituano venceu o Confiança por 1-0. Pela Série D, o CSA venceu o Juazeirense por 1-0. Já no Sul, o Cascavel bateu o Joinville por 1-0 e o Atlético do Ceará venceu o Fluminense do Piauí por 2-1. Teve embate também entre Portuguesa do Rio de Janeiro e Água Santa. O placar por lá foi de empate em 2-2. Encerrando mais uma jornada esportiva nesse domingo especial de Dia das Mães. É claro que eu desejo para você, mamãe, que está aqui curtindo a nossa programação, em qualquer lugar do nosso Acre, do nosso Brasil, um feliz Dia das Mães para todas as mamães acrianas nesse domingo tão especial. Lembrando que a gente volta no próximo sábado com mais informações do futebol, mais uma super produção, mais uma super narração da nossa equipe, do nosso querido amigo Zezinho Melo. A melhor equipe esportiva volta no próximo sábado. Meu muito agradecimento também ao meu querido amigo José Wellito, sempre mandando muito bem aqui na mesa de som. Um ótimo domingo, uma ótima continuação de domingo para você. Uma excelente semana e a gente se encontra no próximo final de semana. Tchau, tchau.
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0: 20h11.
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Alô, você, boa noite. Está começando mais um programa A Hora do Rei. Eu, você e o rei Roberto Carlos cantando suas músicas inesquecíveis. O programa de hoje traz uma seleção. Músicas que tocaram e encantam corações no mundo inteiro. Que o Roberto, além de tudo, é um cantor internacional. E eu convido você para ficar juntos. 2 horas de programa tocando e escutando a voz do rei Roberto Carlos de todas as formas. Do rock, do pop. Isso é Roberto Carlos. Canta pra gente.

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1: Boa noite. 20 horas
2: e 36 minutos.
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1: Boa noite.
2: 21:29.
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1: Boa noite. 21 horas e 43 minutos.
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de pia. Eram três garotos, tipo de uns 15 anos. Nunca vi na área esses garotos brancos. Duas meninas louras com boné cor de rosa, reescrevendo as linhas da conhecida história. Eu já contei essa história pra vocês. Vocês conhecem já, né? Ela é mais ou menos assim.

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1: 0h41.
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1: Alô?
2: Olha, eu só tenho um minuto.

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5 acertos. Obrigada, gente.

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0: 5:36.
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1: 7:06.
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3: Bom dia, bom dia. Começa agora o seu Jornal de Todas as Manhãs, o seu Bom Dia Aldeia. Seja muito bem-vindo, muito obrigado pela sua companhia, muito obrigado pela sua audiência. Estamos ao vivo para todo o estado do Acre por meio das rádios públicas. Eu sou Jefferson Dourado e comigo, Ângela Villanova. Bom dia, Ângela.
4: Bom dia, Jefferson. Bom dia para você que já está acordado, se preparando para o trabalho, para a escola, começando mais um dia aqui no nosso Acre.
3: Bom dia, bom dia, bom dia. O seu Jornal da Manhã com as principais notícias do Brasil e do mundo. Tudo para você começar o dia bem informado, bem conectado com o que acontece ao seu redor.
4: De Rio Branco a Cruzeiro do Sul, de Mâncio Lima, Marechal Taumaturgo, a Acrelândia, de Porto Walter, Assis Brasil e Brasileia. O Bom Dia Aldeia chega até você levando informação, serviço e as histórias que fazem parte da vida do nosso povo.
3: Bom dia para você da floresta, nossos seringueiros, extrativistas, indígenas, ribeirinhos. Bom dia você, produtor rural, começando mais um dia de lida. Nós estamos ao vivo pelas emissoras da Rede Pública de Rádio e pela internet. Você se conecta com a gente em qualquer lugar do Brasil e do mundo. Basta acessar aldeiafm.ac.gov.br ou difusora.ac.gov.br. A gente também convida você a participar conosco aqui diariamente para dizer o seu bom dia, o seu olá, como é que você vai, onde você está. Manda sua foto, manda o seu vídeo, onde quer que você esteja, mostrando como é que está o início do seu dia para a gente. Nosso contato, você já sabe, se não sabe, anota, por favor. 68-99203-2962, 68-99203-2962. Tem já recados?
4: Já, Angela, quem já mandou um bom dia aqui especial é a Cátia Farias, lá da Prefeitura, está aqui a caminho, está no carro, mas o Paulo Roberto, e estão na sintonia do Bom Dia Aldeia. Kátia, muito obrigada.
3: Bom dia, Kátia, bom dia, Paulo, boa semana para todo mundo.
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4: Governo prorroga a suspensão das aulas presenciais em todo o estado.
3: Em visita a Brasileia e Epitaciolândia, a governadora Maiúza leva benefícios à educação, saúde e regularização fundiária.
4: Maternidade de Tarauacá recebe novos equipamentos médicos.
3: Governo prepara a zona de processamento do estado para instalação de indústrias.
4: Acre assume compromisso pela integração das águas na Amazônia.
3: Polícia Civil recupera objetos roubados em Tarauacá.
4: Na Brasileira de Futebol da Série D, todos os times acrianos são derrotados, mas o Maitá é humilhado em casa.
3: É, tudo isso e muito mais a partir de agora no seu Bom Dia Aldeia.
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4: Segunda-feira de sol com muitas nuvens durante o dia e período de céu nublado. Noite com muitas nuvens. Aliás, eu estava vindo agora pela manhã, antes das 6, e aí o sol já estava tentando aparecer e o meu marido sem capa. Eu digo, vai fazer frio? E ele disse, olha ali quem já está aparecendo. Eu digo, mas as nuvens não vai deixar.
3: É, o domingão foi de muito frio, né, Ângela? Como foi você que estava com a gargantinha inflamada, tudo certo? Se cuidou bem? Se agasalhou bem?
4: Cuidei, mas ontem na mudança estava um pouco rouca. Hoje ainda estou um pouquinho, mas deu uma melhorada.
3: Que bom.
4: E agora nós vamos às temperaturas. Em Porto Valpe, Jordão, Mâncio Lima, Rodrigues Alves, Feijó, Marechal Taumaturgo, Cruzeiro do Sul e Tarauacá, máxima de 28 graus. Já em Sena Madureira, Santa Rosa do Purus e Manuel Urbano, a máxima chega hoje a 25 graus. Em Assis Brasil, Brasileia, Epitaciolândia e Chapuri, máxima de 24 graus. Já em Porto Acre, Plácido de Castro, Senador Guiomar, Bujari, Capixaba e Acrelândia, e em nossa capital, Rio Branco, as máximas chegam hoje em Jefferson Dourado, 26 graus.
3: Temperaturas agradáveis, né, Ângela Vila Nova? Para quem estava num calor danado aí nos últimos dias, era chuva, e depois da chuva veio uns dias intensos de calor, e agora o friozinho, para quem? Para quem gosta de friozinho, uma maravilha, né? Mas quem não gosta, enfim, paciência, que passa rápido. A previsão, dois, três dias dessas temperaturas agradáveis. Enfim, seguimos. Para você que está no trânsito, nos acompanhando, sintonizados, conectados com o seu Bom Dia Aldeia, mais uma vez, muito bom dia. Seja bem-vindo ao seu jornal de todas as manhãs, com as principais informações do nosso estado, do Brasil e o mundo, ao vivo para todo o estado do Acre, por meio das nossas rádios Aldeia FM e Difusora Acreana. Então, vamos lá. Informações sobre o trânsito. Lembrando que você, se estiver aí no trânsito, e não estiver dirigindo, claro, manda uma foto, um vídeo aí para a gente conferir aqui se as informações estão batendo do nosso aplicativo que faz um monitoramento em tempo real e com você que está aí na vida real, combinado? Nosso contato, vou repetir, cadê o número? Aqui, Ângela Vila Nova, 689-9203-2962, 689-9203-2962. Ainda não deu bom dia para ele? Bom dia, Júnior Souza, no comando aqui da nossa sonoplastia, do nosso áudio. Sobe o som, meu amigo. Vamos começar com informações de quem vem lá da região do Tucumã, 1, 2, 3, Universitário 1, 2, 3, com destino aqui ao centro da cidade, precisa passar pela rotatória do Parque do Amor, do Lago do Amor, né? Vai ter que encarar ali um bom trecho de congestionamento, viu? Um bom trecho de congestionamento. Velocidade média naquela região, era só 4 km por hora, ou seja, trânsito pesado logo no início de segunda-feira. Tá um tempinho gostoso, então dá para ter um pouco mais de paciência, né? É ruim quando o clima tá quente e aí você ainda tem que enfrentar esses transtornos no trânsito. Mas, como você é aí da região, já deve estar acostumado, esse trecho aí é sempre bastante complicado, então paciência. Seguindo, Rua Isaura Parente, do cruzamento com a Rua Manaus até a Rua Santa Helena, trechos intensos também de trânsito na Rua Isaura Parente, aqui na capital acreana. Vamos para a Avenida Getúlio Vargas, o trecho de sempre também, entre a Praça dos Juventus ao Pronto Socorro. Quem tiver por aí, trânsito em torno dos 6 quilômetros por hora de média, esse trecho aí de congestionamento entre a Praça dos Juventus, ali no Bosque, até o Pronto Socorro, também no Bosque, na Avenida Getúlio Vargas. Passou esse trecho, trânsito flui tranquilamente. Nações Unidas, trânsito fluindo sem nenhum problema. Avenida Ceará também, ó, você aí que tá, tem muita gente que desvia a Avenida Ceará para não pegar congestionamento, mas hoje pode pegar, pelo menos a informação aqui do nosso aplicativo em tempo real, tudo fluindo normalmente na Avenida Ceará. Minas Gerais, Rua Minas Gerais, aquele trecho ali entre a Rua Leblon até o cemitério, você vai ter que ter uma pacienciazinha, viu, galera? Velocidade média de 12 km por hora, trânsito um pouco mais intenso e você precisa ter aquela paciência de todas as manhãs. Tem um indicador aqui em vermelho lá no segundo distrito, mas eu não estou sabendo localizar, galera. Deve ser ali naquela região onde eu, ali no areal, né? Do areal que dá, que faz fundos ali, como é que é aquela região, Júnior Souza? Bela Vista, não, como é que é o nome daquela, daquele bairro que fica de frente para a BR-364? Não, está longe. Enfim, eu não estou conseguindo localizar aqui, tem um trecho e o sistema não está me informando a rua, mas tem um bom trecho aqui de em vermelho, sinal que o trânsito está ruim. Não, sinceramente, nós não temos a informação do que está gerando esse problema. Ainda no segundo distrito, via Chico Mendes, tanto para quem está saindo da cidade, quanto para quem está chegando, paciência ali na rotatória da corrente. Quem está saindo da cidade, quilômetro, quem está saindo da cidade, velocidade média de 19 km por hora. E para quem está chegando, por exemplo, ali pela C40, 6 km por hora de média. E pela BR-364, também 6 km de média ali na BR-364. Enfim, bem enrolado essa rotatória, literalmente rotatória, todo mundo enrolado para quem está chegando e saindo aqui da capital. 7h17, hoje é segunda-feira, reforçando o convite de todos os dias, paciência, prudência no trânsito, para você evitar transtorno e chegar com tranquilidade ao seu destino. 7h17, 11 de maio de 2026. Após críticas do presidente dos Estados Unidos, Donald Trump, o governo do Irã defendeu hoje a proposta apresentada para encerrar o conflito no Oriente Médio. Segundo o Ministério das Relações Exteriores iraniano, o texto é considerado legítimo e generoso. O porta-voz da pasta, Ismael Bagael, Ismael Bagael, afirmou que os Estados Unidos mantêm exigências consideradas irracionais e unilaterais. Entre os pedidos do Irã estão o fim da guerra, a retirada de bloqueios, a liberação de ativos iranianos congelados e garantias de segurança na região, incluindo no Estreito de Hormuz e no Líbano. No domingo, Trump classificou as condições iranianas como totalmente inaceitáveis, aumentando a tensão nas negociações para um possível acordo de paz. O filme brasileiro Agente Secreto foi consagrado mais uma vez em um prêmio internacional. O Agente Secreto faturou 4 prêmios platinos na noite de sábado, em uma cerimônia em Cancún, no México. O filme Apocalipse nos Trópicos, de Petra Costa, também venceu como melhor documentário a 13ª edição da premiação, a mais importante do cinema ibero-americano. O evento promove séries e filmes da América Latina, Portugal e Espanha. Os tribunais regionais eleitorais estão com inscrições abertas para ampliar e renovar o banco de mesários voluntários que atuarão nas eleições gerais de 2026, em outubro. O cadastro pode ser feito de forma permanente na Justiça Eleitoral. Cabe ao mesário fiscalizar o processo nas zonas eleitorais. Desde março, uma campanha do Tribunal Superior Eleitoral convoca colaboradores para atuarem como mesários. E o Tribunal de Contas da União autorizou a retomada de empréstimos consignados pelo INSS. A reportagem é da Bianca Paiva.
1: Após analisar um recurso do governo federal, o ministro do TCU, Tribunal de Contas da União, Marcos Benquerir Costa, autorizou nesta sexta-feira a retomada da concessão de novos empréstimos pessoais consignados do INSS. A decisão já está valendo, mas ainda será julgada em definitivo pelo plenário da Corte. Somente as modalidades de cartão de crédito consignado e cartão consignado de benefício seguem suspensas por determinação do tribunal. Esses produtos são considerados mais sensíveis pelo TCU devido ao maior número de indícios de irregularidades encontrados nas auditorias. No recurso apresentado pela Advocacia Geral da União, o Executivo argumentou que a interrupção dos empréstimos para aposentados e pensionistas poderia gerar impactos econômicos e sociais relevantes ao dificultar o acesso ao crédito por parte dos segurados. Além disso, poderia influenciar a aquisição de linhas de crédito mais caras, aumentar o risco de superendividamento e reduzir a circulação de dinheiro na economia. Ao liberar novamente os empréstimos pessoais, o ministro do TCU afirmou que houve avanço na implementação de mecanismos de segurança no sistema. A decisão de suspender os consignados ocorreu no dia 29 de abril, após auditorias apontarem indícios de práticas abusivas e possível vazamento de dados sigilosos de aposentados e pensionistas. O Tribunal de Contas da União considerou que essas falhas expõem essas pessoas a golpes financeiros e aumentam o risco de endividamento irregular. Nesta semana, o governo publicou uma medida provisória da nova versão do programa Desenrola Brasil, que prevê o fim gradual do cartão consignado e altera regras do empréstimo consignado tradicional. Com informações da Agência Brasil, da Rádio Nacional em Brasília, Bianca Parra.
3: Vamos com a Thaís Caroline, está no ponto? A Thaís Caroline traz informações para a gente da Secretaria Estadual de Agricultura, que prorrogou inscrições. Não é essa?
6: Educação.
3: É o Qualy Café, na matéria sobre o Qualy Café? Então vamos lá, não vamos com a Thaís, desculpa pessoal, eu ia chamar a matéria, mas deu uma confusãozinha aqui. Vamos com a Zaira Mori, então, que traz informações de uma ação de cidadania realizada no Complexo Penitenciário de Rio Branco. Então, a Zaira Mori traz essas informações para a gente. Daqui a pouquinho a gente se organiza aqui e traz as informações sobre o Qualy Café para você.
7: No quarto dia da ação de cidadania, foram 1.369 atendimentos de saúde que levaram um cuidado aos privados de liberdade do sistema penitenciário em Rio Branco, na quinta-feira, dia 7. De acordo com Kleber Carlos Moraes, chefe da Divisão de Saúde Prisional da Senapen, essa é a 13ª edição, teve um recorde histórico, o que leva o Acre a ficar em primeiro lugar de todos os estados em que houve atendimentos através da ação.
8: Tivemos um atendimento histórico em toda a ação de cidadania. Nas 13ª edição que estamos, tivemos o recorde histórico de atendimento em um único dia. Conseguimos 1.369 atendimentos realizados em um único dia, atendendo privados de liberdade na sua totalidade. Isso marca um recorde histórico, tanto para a Senapen, para o estado do Acre, que vai ficar em primeiro lugar de todos os estados que já passamos em atendimento em ação de cidadania. Parabéns a todos envolvidos, aos gestores e aqui a unidade prisional que deu todo o aparato para que isso acontecesse.
7: A ação foi realizada em conjunto com o apoio do governo do estado por meio da Secretaria de Justiça e Segurança Pública, a SEJUSP, e o Instituto de Administração Penitenciária do Acre, IAPEN, e a Secretaria de Estado de Saúde, a SESACRE, e também do governo federal por meio da Secretaria Nacional de Políticas Penais, no âmbito do Projeto Valoriza, da Fundação Oswaldo Cruz e do Ministério da Saúde, visando garantir direitos básicos e promover cidadania dentro das unidades prisionais. Nesta sexta-feira, dia 8, encerraram-se os atendimentos no Complexo Penitenciário Francisco de Oliveira Conde, em Rio Branco, e agora seguem para as unidades prisionais dos municípios de Sena Madureira e Tarauacá, finalizando em Cruzeiro do Sul no dia 15. Um detento agradeceu pelo atendimento que recebeu durante a iniciativa.
6: Eu achei o atendimento muito ótimo, né, que nós estávamos precisando disso aí, que nós... e eu tenho só a agradecer para as moças, para os rapazes que estavam aqui atendendo nós.
7: Além de serviços ofertados aos detentos, como atendimentos de triagem, testagem rápida, vacinação, consulta médica, coleta de escarro, notificação de coleta de VDRL, também foram disponibilizados atendimentos médicos, bem como consultas com nutricionista, massagens terapêuticas, spa do pé e escova de cabelo e design de sobrancelhas para servidores. A chefe da Divisão de Assistência ao Servidor Penitenciário, DASP, Adriana Maia, afirma que a primeira semana superou suas expectativas para a ação.
9: Olha, nós estamos superando nossas expectativas. Todos os dias estamos fazendo bastante atendimentos, está lotado todos os dias. Isso é muito bom, sinal que o nosso servidor está participando, né? E é uma contribuição enorme para a qualidade de vida, para a saúde do servidor penitenciário.
7: O policial penal Orlenilson Albuquerque diz que essa ação é essencial para os servidores penitenciários.
10: Eu acho essas ações que o governo vem desempenhando importantíssimas para o sistema penitenciário em si, né? Os servidores, eles carecem dessa atenção, de ter esse atendimento contínuo, que isso se repita todos os anos. E o governo do estado está de parabéns por trazer essa ação cidadania ao estado do Acre.
7: Zaira Morim, para o Sistema Público de Comunicação.
3: 7 horas e 27 minutos, o governo do Acre, por meio da Secretaria de Estado de Agricultura, prorrogou até o dia 29 de maio o prazo de credenciamento para empresas interessadas em patrocinar a quarta edição do concurso Quali Café do Acre, o Quali Café. Os interessados devem enviar a proposta de patrocínio, o documento de credenciamento e o termo de compromisso para o e-mail oficial do concurso. Segundo o edital, as propostas serão analisadas pela comissão organizadora com seleção baseada no maior valor ofertado. Em caso de empate, haverá sorteio entre os participantes. A governadora Maiúza entregou equipamentos hospitalares no Hospital Regional de Brasileia. O equipamento é o de ressonância magnética e também outras ações foram realizadas no município. Vamos conferir na reportagem.
11: O equipamento de alta complexidade foi adquirido com investimento de R$7 milhões em recursos próprios do estado. O aparelho vai atender pacientes de Brasileia, Epitaciolândia, Chapuri, Assis Brasil e também moradores da Bolívia.
12: E a partir de agora, né, já estará atendendo, deixando que a população não precise mais se deslocar até Rio Branco para fazer esse atendimento em saúde. E claro que outros investimentos serão feitos aqui no hospital, que tem uma grande estrutura, tem uma capacidade de atendimento enorme na sua estrutura física, e a gente precisa complementar com serviços, né, especialistas para atender essa região.
11: Para Franciele Ferreira, moradora do Alto Acre, o novo equipamento era esperado há muitos anos. Agora, a população poderá ter o serviço sem precisar se deslocar até a capital.
12: Eu acho que isso é um grande avanço, né, para a gente aqui do município de Brasileia, né, e também de Assis Brasil, Epitaciolândia, né, a gente não precisar de se deslocar até Rio Branco, né, às vezes tem pessoas que não têm certas condições, né, e aí facilita muito, né, para a gente daqui, foi de muita ajuda, né, facilitou muito para a gente daqui, né, então a gente só tem assim a agradecer, né, e fazer bom uso, né.
11: Além da ressonância magnética, também foram entregues macas e cadeiras para reforçar a estrutura da unidade hospitalar. Ainda durante a agenda, a governadora assinou convênio de R$1,5 milhão para revitalização, reforma e ampliação de escolas rurais mistas nos municípios. Também foram entregues 5.600 kits escolares para estudantes das redes estadual e municipal de ensino, com investimento superior a R$340 mil. Com apoio de Léo Costa, Jefferson Dourado para o Sistema Público de Comunicação.
4: A governadora Maiúza também cumpriu agenda em Epitaciolândia com ações voltadas para regularização fundiária e educação. Jefferson Dourado.
13: Durante a programação, foram entregues kits escolares para estudantes das redes estadual e municipal e assinada a ordem de serviço para a reforma de escolas urbanas e rurais no município. Ao todo, mais de 3.600 alunos serão beneficiados com investimentos de R$ 225 mil em material escolar e mais de R$ 1 milhão em melhorias na estrutura das unidades de ensino.
12: Ações do programa da educação, que é a entrega de kits escolares, um material básico, mas muito necessário e importante para atender a nossa comunidade escolar, os alunos. Também reforma de escola, estamos entregando 1,5 milhão através de convênio com o prefeito Carlinhos aqui para a reforma das escolas que atende, né, alunos do município e alunos da rede estadual. E também essa madeira, né, através do IMAC, apreendida, mas liberada para o prefeito poder usar e utilizar da melhor forma que entender necessário, que de certa forma chegue, né, atendendo a população dentro das suas necessidades.
13: A ação foi realizada pelo governo do estado por meio da Secretaria de Educação na Escola Estadual Belo Porvir. Segundo o secretário estadual de Educação, Reginaldo Prates, os investimentos fortalecem o ensino e garantem melhores condições para o desenvolvimento das atividades pedagógicas. Ainda em Epitaciolândia, a governadora realizou a entrega de 173 títulos definidos.

0: prioridade e nós vamos fazer em todos os municípios. Criamos o programa Igreja Legal, que já regularizou muitos prédios, muitas propriedades que são dos membros, né? Que são da igreja que ali trabalha.
1: A iniciativa garante segurança jurídica às famílias, além de possibilitar acesso a crédito, valorização dos imóveis e mais cidadania para os moradores do município. Com produção de Léo Costa, Jefferson Dourado para o Sistema Público de Comunicação.
2: Pastor José Luiz, obrigado, Zé Luiz, nosso técnico aqui, eterno técnico das rádios Aldeia FM, Difusora Criana, conosco. Vamos para um rápido intervalo, Ângela Vila Nova, tem um chiado agora, pronto, os caras vieram botar um chiado. Ai, ai, ai. Vamos lá, a seguir, vamos com informações da prorrogação das aulas presenciais em todo o estado.
3: E o Acre assume compromisso pela integração das águas na região, em instantes, no Bom Dia Aldeia.
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4: Estamos de volta com o Bom Dia Aldeia. Educação.
2: Estamos de volta com o seu Bom Dia Aldeia ao vivo para todo o estado do Acre por meio das nossas rádios Aldeia FM e Difusora Criana. Lembrando que você é nosso convidado a participar conosco aqui todas as manhãs por meio do nosso número de WhatsApp 68 99203 2962, 68 99203 2962. Manda o seu olá, o seu bom dia, sua foto, o seu vídeo do início da sua manhã pra gente, para nós fazermos aqui o registro, como o vídeo enviado pelo Evandro Diniz lá de Sena Madureira, tempo fechadão também, né? Ele manda a seguinte mensagem: bom dia, galera do Bom Dia. Pensa num friozinho bom. Você gosta então, né, Evandro? Uma ótima semana para todos. Para você também, todo mundo aí de Sena Madureira, sempre conectado com a gente ao vivo aqui no nosso Bom Dia Aldeia. Obrigado pela participação.
3: E a Thaís também, que estava aqui agorinha, né? Ela disse: mande bom dia. Olha o emoji que ela acabou de mandar. A gente precisa falar o nome da Thaís. Entendeu?
2: E agora tu explica pra gente aí. Que um emojizinho de um...
3: um cachorro, isso, entendeu? Thaís, muito obrigada pelo carinho e pela parceria de sempre.
2: É, super produção da Thaís Caroline aqui com a gente, 10 matérias durante o fim de semana aí, show de bola, Thaís. Seguimos com o nosso Bom Dia Aldeia, falando de educação, né? Roda a vinheta, que a gente acabou esquecendo de entrar logo no assunto. Roda a vinheta, Júnior.
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2: Gente, o governo do estado, por meio da Secretaria de Educação e Cultura,

0: Cultura prorrogou até amanhã, dia 12 de maio, a suspensão das aulas presenciais na rede estadual de ensino. O retorno das atividades estava previsto para a próxima quarta-feira, dia 13. Prorrogou ou antecipou? A medida foi adotada, já a gente ajusta aqui para você, tá? A medida foi adotada após o episódio de violência extrema registrado em uma unidade escolar na última semana. Segundo a secretaria, a decisão busca garantir acolhimento psicossocial à comunidade escolar e permitir o alinhamento de novos protocolos. A partir de hoje, segunda-feira, será iniciado um cronograma de orientação e acolhimento envolvendo professores, servidores e colaboradores das escolas. O secretário de Educação e Cultura, Reginaldo Prates, afirmou que a retomada das aulas está sendo planejada de forma integrada e responsável, priorizando a segurança e o cuidado com estudantes profissionais da educação.
1: A educação apresenta protocolo de segurança escolar aos gestores de retorno às aulas. Clícia Araújo.
2: A Secretaria de Estado de Educação e Cultura apresentou o protocolo de segurança escolar para o retorno das aulas da rede estadual, previsto para quarta-feira, dia 13 de maio. A reunião foi realizada no auditório da Secretaria de Educação em Rio Branco, com a participação de representantes das Forças de Segurança, Ministério Público do Acre, Ministério da Educação e profissionais da educação, além de transmissão ao vivo pela internet. O objetivo é garantir um retorno seguro e acolhedor aos estudantes, após o episódio de violência extrema registrado recentemente. As ações previstas incluem fortalecimento da cultura de paz, prevenção à violência e apoio psicossocial à comunidade escolar. Durante o encontro, o secretário de Estado de Educação, Reginaldo Prates, destacou que as escolas precisam continuar sendo um ambiente de paz e segurança. Segundo ele, o governo trabalha em parceria com instituições como Polícia Militar, Polícia Civil, Corpo de Bombeiros, Ministério Público e Universidade Federal do Acre, para reforçar a proteção no ambiente escolar. A representante do Ministério da Educação, Sara Carneiro, ressaltou que o enfrentamento à violência exige atuação conjunta entre educação, segurança pública e rede de proteção. Já a chefe do Departamento de Segurança Escolar da Secretaria de Educação, Mila Almeida, apresentou os protocolos que serão adotados nas escolas. Entre as medidas estão revistas pedagógicas nas mochilas dos estudantes, reforço das rondas escolares e atividades de acolhimento e convivência escolar. Segundo Mila, todas as escolas da rede estadual receberão acompanhamento da rede de proteção e do Observatório de Segurança Escolar. As ações de prevenção ao bullying e fortalecimento da cultura de paz também continuarão sendo trabalhadas de forma permanente nas unidades de ensino. Clícia Araújo, para o Sistema Público de Comunicação.
0: 6 horas. Seguimos agora com informações sobre os candidatos ao Exame Nacional para a Certificação de Competências de Jovens e Adultos, o Enseja 2026, que já podem se inscrever e a inscrição vai até o dia 15 de março. A informação com Osama Elgauri.
3: Estão abertas até 15 de maio as inscrições para o Enseja 2026, o Exame Nacional para Certificação de Competências de Jovens e Adultos. A avaliação é uma oportunidade para conquistar as certificações da educação básica e concluir essa etapa de estudos, segundo o MEC, o Ministério da Educação. A participação é voluntária, gratuita e destinada a jovens e adultos que não terminaram seus estudos na idade apropriada. Qualquer pessoa pode fazer, desde que tenha a idade mínima exigida na data da prova, 15 anos para o certificado do ensino fundamental e 18 anos para o ensino médio. No Enseja, o estudante faz 4 provas objetivas, cada uma com 30 questões de múltipla escolha e uma redação. No ensino fundamental, as provas são de ciências naturais, matemática, língua portuguesa, língua estrangeira, artes, educação física, história e geografia. Já no ensino médio, as áreas incluem linguagens e códigos, acompanhadas de matemática, ciências da natureza e ciências humanas. De acordo com o INEP, instituto responsável pelo exame, as provas vão ser aplicadas no dia 23 de agosto. Outra informação importante, esse mesmo prazo, 15 de maio, vale também para pedir atendimento especializado, como no caso de gestantes e pessoas com deficiência. E ainda para solicitar também o tratamento pelo nome social. As inscrições para o Enseja devem ser feitas pelo site ensejanacional.inep.com. www.osama-elgauri.gov.br. Da Rádio Nacional em Brasília, Osama Elgauri.
0: Galera, apenas uma correção sobre a prorrogação do retorno às aulas na rede pública do estado do Acre. Tá? Eu tinha falado que seria amanhã, dia 12, mas será no dia 13, próxima quarta-feira. Tá? Então, a prorrogação da suspensão das aulas da rede pública do estado segue até quarta-feira. Quarta-feira retornam as aulas. Tá? A suspensão, na verdade, é até amanhã, terça-feira, mas na quarta-feira é a previsão para a retomada das aulas. Então, só para deixar bem claro, a suspensão continua hoje e amanhã das aulas e na quarta-feira a previsão é que haja o retorno das aulas em todo o estado do Acre.
1: E ontem comemorou-se o Dia das Mães. E nós vamos ler uma matéria agora sobre uma mãe que teve 3 bebês. O primeiro Dia das Mães de Sandra Lopes chegou carregado de emoção, surpresa e transformação. Aos 39 anos, a moradora de Cruzeiro do Sul viveu neste domingo 10 o momento que define como a mais marcante de toda a sua vida. A chegada dos trigêmeos Mateu, Martim e Matias, nascido no último dia 27 de parto cesáreo na maternidade Bárbara Eleodora, unidade referencial em assistência materna infantil do Acre. O que começou com a realização do sonho da maternidade acabou se tornando uma história para profundamente emocionante. Sandra conta que entrou em uma consulta esperando ouvir a confirmação de uma gravidez comum. Em vez disso, saiu sem palavras ao descobrir que seria mãe de 3 meninos. Parabéns aí à dona Sandra.
0: Sete horas e 44 minutos no Acre. Seguimos com informações aqui no nosso Bom Dia Aldeia. O governo do estado faz vistoria técnica na ZPE e avança em adequações para instalação de indústrias aqui no estado. A reportagem é do Luan César.
4: O governo do estado realizou na última quinta-feira, dia 7, uma vistoria técnica na zona de processamento de exportação, a ZPE, para acompanhar as melhorias feitas no espaço. A visita também serviu para discutir novos incentivos e medidas para fortalecer a atração de investimentos industriais para o Acre. O secretário de Indústria, Ciência e Tecnologia, Márcio Agiolfi, destaca o potencial da ZPE no desenvolvimento econômico do estado.
5: A gente fez uma visita, saber como é que tá os andamentos lá da reforma que foi feita na ZPE. Está fazendo também uma readequação lá e a gente concluiu que os trabalhos foram executados conforme foi contratado. A ZPE agora ela entra em fase agora final já de operação. Né? Alguns detalhes técnicos já estão sendo concluídos. A energia elétrica lá já está encaminhada para ser instalada. E a gente já vai notificar as empresas que querem se instalar lá para que elas formalizem o manifesto e a gente consiga definitivamente colocar a ZPE em operação. Nós já temos empresas já com total interesse em instalar. Ao total nós temos mais de 10 cartas de interesse aqui, então nós vamos entrar em contato com essas empresas, retomar essa discussão. 4 delas já estão aguardando esse nosso posicionamento para iniciar as instalações. A governadora Maiusa fez uma força-tarefa para que a ZPE realmente entrasse em operação e definitivamente o governo está todo empenhado para que isso se concretize.
4: Outro ponto discutido durante a agenda foi a localização estratégica da ZPE Acreana, próximo aos portos peruanos no Oceano Pacífico. A equipe também avaliou as adequações feitas na área alfandegada e na parte administrativa do espaço. O diretor de Assuntos Aduaneiros da ZPE, Marcos Moraes, explica as próximas etapas do trabalho.
6: A visita dele foi mais em questão de fazer uma vistoria mesmo nas adequações que estão sendo feitas na ZPE, né? Na contratação do novo software que estamos contratando agora para que a gente consiga botar a ZPE de fato e de direito para trabalhar, para funcionar agora, né? Um corpo técnico todo adequado, já pensando nessa nova rota do Pacífico aí, juntamente com o porto de Xangai, né? Que está aberto e que a gente vai ter que trabalhar agora e não deixar com que a ZPE vire apenas um corredor, o Acre vire apenas um corredor, que é a nossa ZPE do Acre seja utilizada aqui como um modal logístico mesmo para importação e exportação, né? Então, o que nós tratamos ontem foi justamente isso, juntamente com o secretário de Indústria, as adequações e do alfandegamento da ZPE, a redução do alfandegamento lá da área também, para que fique mais atrativo o parque industrial.
4: A zona de processamento de exportação do Acre possui 130 hectares e mais de 100 áreas disponíveis para instalação de indústrias. O objetivo do governo do estado é ampliar a industrialização, gerar empregos e fortalecer a produção acreana voltada à exportação. Luan César, para o Sistema Público de Comunicação do Acre.
0: Vamos para um novo intervalo aqui do nosso Bom Dia Aldeia. A seguir, a gente vai falar sobre uma ação de cidadania voltada a pessoas em situação de rua lá no município de Cruzeiro do Sul. E a gente traz informações também sobre a rodada, como eu posso dizer, humilhante para os times acreanos na Série D. Voltamos já.
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1: 7:51, mas ainda dá tempo para você mandar uma mensagem para 68-99203-2962. E temos muito mais informações para você. Seguindo a liderança na Agenda Azul da Amazônia Legal, o Acre assume compromisso pela integração das águas na região. Quem traz as informações é Ana Thaís.
13: A Acre lidera a Agenda Azul da Amazônia Legal e firma compromisso pela integração das águas. O governo do Acre, por meio da Secretaria de Estado do Meio Ambiente e do Instituto de Meio Ambiente do Acre, participou do 3º Fórum Brasil das Águas, realizado em São Luís do Maranhão. O evento é um dos principais encontros nacionais voltados à gestão, governança e segurança hídrica no país. A programação reuniu representantes de órgãos gestores estaduais da Agência Nacional de Águas e Saneamento Básico, especialistas, pesquisadores e instituições de todo o Brasil para debater os desafios relacionados à água diante das mudanças climáticas e da intensificação dos eventos extremos. A comitiva acreana participou da reunião do Fórum Nacional de Órgãos Gestores, além de painéis técnicos e agendas estratégicas voltadas ao fortalecimento da gestão dos recursos hídricos. Entre os destaques da participação do Acre esteve a palestra da chefe do Departamento de Recursos Hídricos e Qualidade Ambiental da SEMA, Maria Antônia Zabala. No painel Segurança Hídrica na Amazônia, o papel da governança diante dos eventos climáticos extremos. A apresentação abordou os desafios enfrentados pela região com a intensificação das secas e das cheias extremas, reforçando a necessidade de uma governança integrada baseada em dados qualificados, planejamento e cooperação institucional, como estratégia para fortalecer as políticas públicas voltadas à segurança hídrica. A programação também incluiu a reunião do Grupo Técnico da Agenda Azul da Amazônia Legal, coordenada pelo Acre, um espaço de articulação entre os estados amazônicos para o fortalecimento da gestão das águas. Durante o encontro, foi assinada a Carta Conjunta de Intenção pela Integração da Regulação dos Usos de Recursos Hídricos na Amazônia Legal. Ana Thaís Cordeiro, para o Sistema Público de Comunicação.
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0: O giro pelos nossos municípios, a gente começa com um oi lá para Maria Luísa. Ela mandou aqui um bom dia para todo mundo do Bom Dia Aldeia. Moro em Sena Madureira, amo esse jornal. Todas as manhãs ligo a rádio para ficar por dentro de tudo que acontece no estado, no Brasil e no mundo. Obrigado, Maria Luísa, pela participação. Ela é lá do bairro Cristo Redentor, em Sena Madureira. Mais uma vez, muito obrigado, Maria Luísa, pela audiência. De Sena Madureira, vamos para onde, Ângela Villanova?
1: Vamos a Tarauacá, né? Maternidade de Tarauacá recebe equipamentos para melhorar o atendimento ao público. Quem tem as informações é Rose Oliveira.
15: Estamos aqui com a gerente administrativa da maternidade, Valdiane Almeida, para falar acerca de algumas ações que têm sido realizadas.
16: Hoje, na nossa maternidade, nós temos a ultrassom. Então, é um avanço muito grande para a nossa população e para a nossa equipe, né? Essa ultrassom é realizada nas pacientes internadas. Então, é um grande avanço para o apoio e diagnóstico da equipe. Além da nossa ultrassom, temos também o Implanon. O Implanon é um programa do governo federal, né? Adolescência primeiro, gravidez depois, em parceria com o governo do estado, em parceria com o nosso município. Ele é colocado em adolescentes para prevenir a gravidez. Na nossa maternidade, quando as adolescentes chegam grávidas, elas têm a possibilidade de sair com o Implanon para evitar essa gravidez recorrente.
15: De Tarauacá, Rosa Oliveira, para o Sistema Público de Comunicação do Acre.
0: Vamos para Cruzeiro do Sul com Nonato Costa, que traz informações sobre uma ação de cidadania realizada a moradores em situação de rua no município de Cruzeiro do Sul. Vamos conferir.
17: A juíza de direito Adamácia Machado do Nascimento destacou a importância da realização da 5ª edição do POC Rua Jude em Cruzeiro do Sul. Ação promovida pelo Poder Judiciário voltado ao atendimento da população em situação de rua. Segundo a magistrada, esta é a primeira vez que o projeto acontece no interior do Acre. As 4 edições anteriores aconteceram em Rio Branco, capital. Faz parte da Política Nacional de Atenção às Pessoas em Situação de Rua. Aqui em Cruzeiro Janeiro do Sul, fomos agraciados com o primeiro Pop Rua realizado no interior do estado do Acre. As quatro primeiras edições aconteceram em Rio Branco, onde existe o maior número desta população, explicou a magistrada. A juíza ressaltou que Cruzeiro do Sul possui atualmente a segunda maior população em situação de rua do estado, com aproximadamente 100 pessoas catalogadas. Cruzeiro do Sul, por ser a segunda maior cidade do Acre, também enfrenta esta realidade. Hoje temos algo em torno de 100 pessoas catalogadas vivendo nessas condições, afirmou. De acordo com Adamácia Machado, o principal objetivo da ação é garantir cidadania e tornar essas pessoas visíveis para os serviços públicos. O nosso objetivo é resgatar esta cidadania, fazer com que essas pessoas sejam visíveis e que seus problemas possam ser resolvidos, evitando inclusive transtornos sociais que vemos em muitas situações, destacou a juíza. Durante a ação foram ofertados serviços como emissão de documentos, atendimento de saúde, assistência social e apoio jurídico. A magistrada enfatizou que muitas pessoas em situação de rua acabam perdendo documentos pessoais e enfrentam dificuldades para acessar direitos básicos. Esse público está se tornando visível para todos os instrumentos públicos. Muitas dessas pessoas vivem sem documentação e esse momento também serve para que elas possam se reencontrar socialmente, emitindo seus documentos e tendo acesso aos serviços, disse ela. A iniciativa contou com o apoio da Prefeitura de Cruzeiro do Sul, Governo do Estado, Tribunal de Justiça do Acre.
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0: Vamos convocar ele, Alberto Casas. Muito bom dia, Alberto. E a gente já começa falando. Queria que você desse os resultados aí do Brasileirão da Série A. Tivemos aí o empate do Palmeiras e a vitória do Flamengo, os times que estão líderes aí do campeonato, né? Bom dia.
19: Muito bom dia, Jefferson. Bom dia, ouvintes do Bom Dia Aldeia, Ângela e equipe. Nós só tivemos um vencedor de visitantes, foi exatamente do Flamengo, porque o Atlético Mineiro recebeu o Botafogo, terminou em 1-1. O Remo recebeu o Palmeiras no jogo após a chuva, né, depois de uma hora e meia de atraso, teve esse jogo e o Remo abriu logo o placar com o Alex Manga e o Palmeiras empatou em 1-1, ficou nisso mesmo. O Corinthians venceu o São Paulo 3-2, o Mirassol empatou com a Chape em 1-1, o Santos de Neymar venceu o Bragantino por 2-0, o Grêmio perdeu para o Flamengo de 1-0 e o Vasco venceu o Atlético do Paraná por 1-0. Aí ficou somente 4 pontos a diferença do Palmeiras para o Flamengo e o Flamengo tem um jogo a menos exatamente contra o Mirassol, Jefferson.
0: Agora vamos para nossa Seara, Alberto Casas. Os times acrianos voltaram a perder todos, né? Todos os três times acrianos na Série D, mas humilhação mesmo foi o Maitá dentro de casa, né?
19: Rapaz, esse time aí não era nem para estar disputando, viu? Porque o jogo ontem, às 6 da tarde, estádio Tonicão, tinha muita gente no Tonicão, viu? Mas para ver a garotada do Santa Cruz e o Fast, valendo pela Copa do Brasil Sub-15, em que o Santa Cruz virou para cima do Fast 2-1 e classificou-se. Agora, pasme, viu? Nessa chave aí da Copa do Brasil, chave do Norte aqui, os 4 times terminaram com 4 pontos, ou seja, o confronto direto caiu por terra. E aí, a disputa do Santa Cruz com o São Raimundo lá de Roraima foi nos cartões, meu amigo, cartões, principalmente contra o Fart, que o São Raimundo meteu 3-1 no Porto Velho, lá no Aloysio Ferreira, e aqui o Santa Cruz venceu com um gol contra do Fart, já aos 45 do segundo tempo, o Fart fez o gol contra e estava 1-1 o jogo, terminou 2-1. Cartões, cartão vermelho, melhor dizendo, que foi a diferença do Fart para o Santa Cruz. O Santa Cruz não tomou nenhum cartão e ontem no banco um dirigente do Fart tomou cartão vermelho e tirou o time da próxima fase. Ou seja, Santa Cruz está na próxima fase da Copa do Brasil e promete trazer uns 5 reforços aí de fora, porque está precisando, viu? Está precisando porque não mostrou muita qualidade os garotos ontem, não. E pela Série D, jogando no sábado lá em Porto Velho, O Independência perdeu para o Porto Velho por 2-1. Mais tarde, lá em Rolim de Moura, o Guaporé enfrentou a equipe do Galvez. Agora, foi um pênalti mandrake que o árbitro assinalou para a vitória do Guaporé. Tu já viu, Jefferson? O centroavante tá atrás do zagueiro, chega e tromba, e o árbitro dá pênalti.
0: Eu vi o lance nos vídeos que estavam rolando pelas redes sociais. Não foi mandrake não, amigo. Ali tem interesses escusos ali, com certeza. Não,
19: pois é, o centroavante tá atrás do zagueiro, vem correndo contra o zagueiro, se tromba e o árbitro marca pênalti. Aí fica difícil, né? Fica difícil. E aqui foi a humilhação, 7-0 para o Araguaína. E olha que o Araguaína está com a logística, veio para Rio Branco quinta-feira, jogou ontem, permanece na capital acriana até domingo e vai embora somente na segunda-feira. Por quê? Porque ele vai jogar domingo contra o Independência. Por isso, já vão permanecer na cidade até o dia do jogo. Com essa, eu fecho a minha participação aqui dentro do Bom Dia Aldeia. Volto no Gente Debate, meio-dia, tem lance esportivo, Jefferson.
0: Muito obrigado, Alberto Casas, ao vivo conosco aqui no seu Bom Dia Aldeia. Sem mais comentários, muito obrigado a todos. Uma ótima semana, um ótimo início de segunda-feira aí para todo mundo. A gente vai ficando por aqui. Amanhã temos um encontro marcado às 7 horas em ponto. Tchau, tchau.
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0: É bom demais.
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0: rapaz, não segurou o Flamengo e o Flamengo fez 1-0. Aí nas redes sociais estão dizendo que o Carrascal da nascente da jogada estava no impedimento, mas que foi um golaço, foi. Foi. Porque a bola saiu do meio de campo, foi na ponta direita e sem cair, cruzamento e tudo de primeiro, foi. E o gol. É. E o Everton foi na bola, mas não achou nada.
1: Não.
0: O goleiro Everton. E o Vasco? Venceu o Atlético do Paraná.
1: O Vasco venceu.
0: Rapaz, a classificação hoje, ela tá assim, né? Palmeiras tem 15 jogos, 34 pontos. O Flamengo tem 14 jogos, 30 pontos. O Fluminense tem 15 jogos, 27 pontos. E o São Paulo perdeu, ajudou o Fluminense aí.
1: Bom, daqui a pouco tem.
0: Tem lance esportivo para você com muito mais aqui do esporte. Vai saber... dessa situação do Santa Cruz, que quando terminou o jogo, Damião, todo mundo da diretoria do Santa Cruz estava com o celularzinho na mão, buscando a tabela para ver como que ia ser. Que eles não tinham certeza
1: da classificação.
0: Tanto é que veio somente, né, com os critérios de cartões. Um abraço, gente. Valeu, até daqui a pouco.
1: É, agora são pontualmente 11 horas. Antes do intervalo, vamos aos nossos ouvintes, Márcio Alberto. Solta aí a vinheta. Boa tarde, Damião Viana, Márcio Roberto, Thaís Carolina, Jess Parada, Carla, uma semana abençoada para todos vocês que fazem o programa Gente Debate. Damião, eu queria mandar um abraço para César Fabrício, ela esteve por aqui agora pela manhã. Onde quer que ela esteja, muito sucesso para ela. Quem está mandando é o Elias Maia, de Morada Nova, no Ceará.
2: Ah, que bonitinho, Elias, vou encaminhar essa mensagem para a Célis. Com certeza ela vai ficar muito feliz. E, Damião, a gente tem um bom dia também vindo de Tarauacá. É. Nossa ouvinte querida Lide Santos deseja um bom dia para nós, para toda a nossa equipe, e diz que o clima lá está bem agradável. Ela mandou um vídeo aqui, Lide, é show, ó. Mesmo que o tempo esteja nublado, ela, o varal dela está lotadinho de roupa lá, lavadinho, tá lá tudo roupinha, direitinho. Né? E a gente tem um outro bom dia que vem de Feijó, é a Júlia, e o Márcio Roberto vai colocar esse áudio para gente.
3: Boa tarde a todos os ouvintes aí deste programa lindo e maravilhoso. De Feijó, moro em Feijó, mas não perco o programa de vocês.
1: Muito bem, tá aí, né, nosso ouvinte aí lá em Feijó.
2: É a dona, a Júlia. Júlia mandando um abraço pra gente. Um
1: abraço. Tem mais alguém?
2: Gilberto Braga está ouvindo, gente, o debate.
1: Gilberto
2: Braga, querido, um abraço para você, uma semana de paz e de bênçãos para você, para sua equipe, para sua família.
1: Está chegando mais uma mensagem aqui, deixa eu ver. Bom dia, Damião, é o Davi, motorista aplicativo, estou ligado no Gente Debate pelo som do carro, e a esposa dele, a de louça, também está na escuta. 105.9 lá em Sena Madureira. Valeu, meu irmão, um abração.
2: Quero mandar um abraço para o seu Manuel Teles, que nem sempre manda mensagens, mas ele está sempre ligado no programa. Ele também é fã do Gente Debate, das rádios do sistema público.
1: Muito bem, agora são 11 horas, 3 minutos. Vamos faturar?
2: Vamos
1: ao intervalo comercial ainda hoje. A governadora Maiúsa leva benefícios à educação, saúde, regularização fundiária à Brasileia e Epitaciolândia.
2: E também nós vamos ter a entrevista com a coordenadora lá do... coordenadora de créditos lá do Sebrae, que vai falar tudo sobre essa semana, esse mês inteiro, né, do microempreendedor. Vai falar sobre oportunidades, vai falar sobre capacitação, enfim, tem muita coisa.
1: E já segui, Polícia Civil recupera objetos roubados em Tarauacá.
2: E a Polícia Federal apreende 170 quilos de skunk na BR-364.
1: Vamos faturar.
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7: Agora no Acre são 11 horas e 8 minutos. Estamos de volta agora nesta terceira meia hora do Gente Debate. E agora, meu amigo, para você que está em casa com seu rádio ligado, é bom demais ter você na audiência, é bom demais ter você na companhia, você que nos ouve todos os dias aqui na Difusora, você que nos ouve através da FM, nós estamos recebendo aqui nos estúdios, né? No estúdio, Aldeia FM, Difusora Acreana. O Gente Debate de hoje recebe Juanma Demir. Que é coordenador, foi certo, Rama? Rama Demi, certinho, né? Que é coordenadora de atendimento do Sebrae Acre. E ela veio falar sobre o mês do microempreendedor individual. O Sebrae está com uma grande mobilização voltada ao fortalecimento dos pequenos negócios. com orientações e capacitações e serviços gratuitos para o mês acriano. Fala aí, mês acriano. Eu também estou
0: Tá incluso, Daniel?
7: Nesse mês.
0: Que maravilha.
7: Aí, tá certo?
0: Temos um empreendedor.
7: Opa, sempre, né? E para iniciar esse nosso bate-papo, primeiramente, Juan, bom dia, seja bem-vindo aqui à Rádio Difusora, ao DFM. Lembrando que nós estamos ao vivo para todo o estado, tá bom? São 11 emissoras do sistema público, é a rede pública de rádio. Agora o Rede Debate está chegando nos nossos 22 municípios. Bom dia.
8: Bom dia, agradeço a oportunidade por esse espaço aqui para a gente falar dessa programação que foi feita especialmente para os microempreendedores individuais do nosso estado.
7: Já para iniciar, fala para a gente o que é a Semana do MEI e qual a importância dessa mobilização para os pequenos negócios do Acre.
8: A Semana do MEI é uma campanha nacional do Sistema Sebrae, que apesar de ter esse nome de semana, ela inicia hoje, dia 11, vai até o dia 29 de maio de 2026, né? Uma sequência de 3 semanas consecutivas. É uma mobilização focada no microempreendedor individual para que ele possa se regularizar, se capacitar e aqueles que têm interesse, né, de se formalizar, de poder abrir um CNPJ de microempreendedor individual.
7: Então, para você que nos ouve aí, o momento é de capacitação, o momento é de estar se preparando, é de estar se dando um conhecimento a mais para poder gerar bons negócios. Jéssica, entrando no bate-papo.
0: Eu tenho uma curiosidade. Atualmente, quantos MEIs estão ativos no Acre? E você poderia falar um pouquinho sobre o cenário do empreendedorismo no estado?
8: Atualmente, a gente tem no estado do Acre quase 22 mil CNPJs de microempreendedor individual. Somente no primeiro trimestre de 2026 foram abertos quase 800 MEIs, né? E os principais segmentos desse tipo, desse porte de empresa, são empresas de vestuário, de beleza, de promoção de vendas,
0: vendas de gastronomia.
8: A gente está num mês muito importante para quem é desse porte. Não sei se você já fez a sua declaração de faturamento, mas...
7: Já fiz.
8: Já se adiantou, né?
7: Junta a declaração, né? Tem que juntar tudo e já faz um pacote só.
8: E o Sebrae faz esse tipo de serviço de forma gratuita e a gente está no último mês para fazer a declaração de faturamento. Às vezes as pessoas confundem declaração de faturamento, que é uma responsabilidade da empresa, uma obrigação da empresa, e a declaração do imposto de renda de pessoa física, mas são coisas distintas, né? O Sebrae vai te ajudar a cuidar da parte fiscal do seu CNPJ, certo, da sua empresa. Então, esse serviço de declaração de faturamento a gente faz emissão dos boletos, né, que são os impostos que você tem que pagar mensalmente, a abertura, a baixa, a atualização da atividade econômica. Então, tem muitos serviços nessa parte de regularização do seu MEI que a gente pode tratar lá no Sebrae de forma gratuita.
7: Falando em serviços, quais, além desses que você citou, existe uma forma, um serviço, tem muitos MEIs que ele não emite nota fiscal. Qual que é o procedimento para poder estar entrando no sistema, para poder emitir a nota?
8: Depende se é nota de serviço ou se é nota de produto. São sites diferentes, né? Um específico para cada um. No Sebrae, especificamente, a gente só faz o serviço relacionado à nota fiscal de primeiro acesso, que a gente fala. Porque para fazer o primeiro acesso nesses sites, você tem que fazer através de um computador ou um notebook, não faz através do telefone.
7: É porque há uma diferença, né? O MEI do ME, por exemplo, o microempreendedor, você tem que ter o certificado digital. Nesse caso, não há necessidade de ter o certificado digital? No MEI, no caso?
8: O MEI tem um emissor do Sebrae que funciona.
7: Certo.
8: Ele pode utilizar esse emissor do Sebrae para fazer a emissão. Mas a nota fiscal a gente costuma orientar mais somente na parte do primeiro acesso. A gente,
7: certo,
8: não faz a emissão para a empresa.
7: Mas abre os caminhos.
8: Sim, a gente procura
7: justamente
8: orientar
7: que
8: o máximo possível.
7: Eu estou falando aqui justamente quando se trata dos serviços oferecidos, né, durante essa semana do MEI. Você tem algumas pessoas que podem ter alguma dúvida e ele pode aproveitar esse momento para poder esclarecer.
8: Sim, com certeza. A gente trabalha várias frentes, inclusive também acesso a crédito, que o Sebrae tem uma linha de crédito que ele é avalista. Para mulheres, 100% de garantia através dessa linha que é o FAMP. E para outros empreendedores, até 80% a gente dá como garantia para acesso a crédito.
7: Certo. Muitos empreendedores, eles ainda possuem dúvidas, né, a respeito sobre regularização. Como o Sebrae vai auxiliar os MEIs nessa questão?
8: A gente faz todo o levantamento para saber se ele ainda é optante do Simples Nacional. E isso é importante o MEI ter em mente, ele procurar sempre ver essa questão no mês de janeiro. Porque se ele porventura foi desenquadrado da situação de microempreendedor individual, ele vai ter que procurar um contador. Então, se ele só sabe disso depois, ele vai ter que passar aquele ano todo como uma empresa de porte maior, com auxílio do contador para cuidar dessa parte fiscal, e só no mês de janeiro do ano seguinte ele vai poder se regularizar.
7: O MEI sai do simples para o presumido?
8: Não, ele fica tipo de uma nuvem.
7: Não tem.
8: Ele não vai automaticamente ser enquadrado no novo regime tributário, ele passa a ser considerado pela Receita como se ele fosse uma empresa maior, como se as obrigações fossem como uma empresa maior. E assim, tem muitos casos que a gente vê lá no atendimento de que a pessoa abriu o CNPJ ou deixou que alguma outra terceira pessoa abrisse o CNPJ no seu nome, né? E aí, quando vai ver, está uma bola de neve. Bola de neve que eu me refiro é de débitos. Porque quando você abre um CNPJ de MEI, está ali gerando um imposto a ser pago todo mês.
7: Verdade.
8: Né? Que é o principal valor é do INSS, que é uma coisa positiva para quem trabalha de forma informal. Abrir um MEI é o maior custo-benefício que ele tem, porque ele vai pagar pouco para ter um bom resultado no futuro, seria o direito de ter um salário mínimo no futuro.
7: Então, esse valor que se paga, essa taxa... É uma taxa mínima aí, vamos usar aqui. Essa taxa que se paga, que o MEI paga, ela é um valor que ele está pagando, tipo, está sendo repassado para o INSS, para que no futuro ele possa ter uma aposentadoria? Seria mais ou menos assim?
8: Isso. Do valor que ele paga mensalmente, a maior parte é de INSS, né? Porque é para ele ter direito à aposentadoria algum dia. E aí vai depender se qual é o setor econômico que ele está abrindo. Se for de serviço, ele vai pagar um valor ali simbólico de serviço. Se for... produto, ele vai pagar um valor simbólico de ICMS. Então, pode variar aí, para quem está abrindo um MEI normal, hoje, em 2026, entre R$82,05 a R$87,05. E o MEI caminhoneiro é diferenciado, ele paga um valor um pouco maior. Mas também, se você é caminhoneiro e trabalha nessa área de transporte, saiba que você também consegue ter uma segurança maior através da abertura de um CNPJ de microempreendedor individual, que a gente faz essa abertura ou abaixa de forma gratuita no Sebrae.
7: Lembrando que você está pagando, você não está pagando em vão, o benefício virá, além de você estar tendo benefício de estar movimentando o seu MEI, lá na frente serve para a sua aposentadoria. Vamos falar de programação?
0: Não, interessante, eu estava prestando atenção nas tuas dúvidas, tu como microempreendedor, as tuas dúvidas com certeza são as mesmas dúvidas que muitos outros empreendedores têm, né? A gente estava olhando que a programação inclui oficinas, palestras, consultorias. Quais são os temas bases, né, que vocês estão debatendo nesse período?
8: O Sebrae, dentro do Sistema S, ele trabalha toda a parte de gestão empresarial. Inovação, tecnologia, acesso a mercado. Quando eu faço acesso a mercado, é porque também a gente tem ações que a gente leva grupos de empresários do mesmo segmento para conhecer boas práticas em outros estados. Essa programação específica do Semana do MEI, ela está trabalhando a parte de marketing, de atendimento ao cliente, de finanças, de inovação. Então, você pode ter acesso a essas capacitações de forma presencial ou online, que a gente vai estar direcionando mais especificamente para quem é MEI esses dias. Inclusive, a gente vai ter 4 seminários também, voltado para a área da beleza. A gente vai ter 2, um mais focado na parte de revendedoras, que a gente vai trazer uma influência chamada Alice Salazar, que ela tem mais de 3 milhões de seguidores.
0: Maravilhosa.
8: É.
0: Alice é maravilhosa, é uma maquiadora extraordinária, gente, e também uma empreendedora fantástica. Eu sigo a Alice Salazar, ela é maravilhosa.
8: Então, já faz sua inscrição, que é dia 22 de maio,
0: certeza.
8: À noite ela vai estar aqui na sede do Sebrae em Rio Branco, falando sobre as estratégias digitais para quem quer ser revendedor, né? A gente também vai ter um seminário na área de gastronomia, vai ter o lançamento do pessoal da cultura, que envolve vários segmentos, como dança, teatro, grafite, artes visuais e tudo mais.
7: Aproveitando aqui, eu aceito um cafezinho, né? Nós estamos falando bem.
8: Não, obrigado.
7: Um cafezinho. Olha, agora para a gente avançar, só para fazer vamos abrir um parênteses aqui para falar. Você sabia que o prêmio de jornalismo do Sebrae já é a sua 13ª edição? O Sebrae já lançou, não é isso, assessoria de imprensa aqui, o prêmio de jornalismo, que já está na sua 13ª edição. Categorias que irão concorrer ao prêmio: você, cinegrafista, né? Jornalista do rádio, televisão, do site, todo mundo vai poder participar do prêmio. E a premiação deste ano é uma premiação muito boa. Lembrando que as inscrições já estão abertas para um dos maiores prêmios de jornalismo do Brasil. Inscreva-se até 8 de junho. Você que tá, você pode escrever na categoria de fotografia também, lá, viu? Participar desse prêmio de jornalismo aí do Sebrae. Até o dia 8, para você que nos ouve agora, as inscrições estão abertas, tá certo? Tá dado o recado. Aproveite, você que faz parte do jornalismo acreano, a hora é agora de participar do 13ª edição do Prêmio de Jornalismo. Seguindo aqui, nós estamos conversando com a coordenadora de atendimento do Sebrae, Ruama Demir. Falei certinho?
8: Falou certinho.
7: Bom, então o assunto é interessante. O assunto é sobre MEI. Falando de MEI, vamos falar das cidades, né, os municípios, os locais que receberão essas ações itinerantes nesse período, né, na semana do MEI.
8: No estado do Acre são vários municípios, se eu não me engano. Ai, eu não vou saber de cabeça. Mas agora, porque eu fico na capital, né? Na nossa capital a gente trabalha com todos os municípios das regionais do Baixo Acre e do Purus. A gente vai estar atendendo 90% do nosso território. Apenas Santa Rosa do Purus não vai ser contemplada nessa programação até o final de maio, mas a gente deve estar agendando programações presenciais no município no segundo semestre desse ano.
7: Então aproveite e diga para esse pessoal que estão nos ouvindo agora, nós estamos ao vivo para todo o estado, essas regionais estão ligadas agora no Gente Debate.
8: Isso, todas as regionais do Baixo Acre e Purus são 10 municípios, a gente vai estar presente em 9 municípios, com a ação chamada Sebrae na Rua, que a gente está levando a nossa van para dar orientação técnica. Então, se você tem dúvidas sobre se o seu MEI está pendente de alguma questão financeira, se você quer atualizar a sua atividade econômica, o endereço, o telefone, fazer a abertura do MEI ou dar baixa no MEI, a gente vai estar ofertando todos esses serviços nos 9 municípios dessas regionais que eu citei. E também vamos estar levando palestras sobre atendimento ao cliente e sobre marketing digital.
0: Ruama, para essas pessoas desses municípios que vão receber essas ações, né, e todos esses empreendedores que têm curiosidade, como eles podem acessar a programação completa e também realizar as inscrições?
8: A gente orienta que eles entrem na nossa loja virtual. Você pode ir na internet e digitar Loja Sebrae Acre, né, que você vai acessar o link do site do Sebrae. Lá você vai conseguir conferir todas as capacitações presenciais em todo o estado do Acre. E também vai ter acesso às online. E também o nosso Instagram, @sebraenoacre, você vai estar por dentro da nossa programação e poder ali estar interagindo, perguntando ou já fazendo a sua inscrição diretamente.
7: Muito bem, estamos conversando com Ruama Demir, coordenadora de atendimento do Sebrae. Ruama, nós queremos agradecer a sua vinda até aqui, né, para poder trazer esses esclarecimentos e deixar esse momento para você realizar aquele convite, né, a esses microempreendedores acreanos, para eles participarem dessa semana, aproveitar aí para poder sugar o máximo, para trazer informação, para poder crescer, já que para as pessoas que nos ouvem agora, a nossa economia, os MEIs, eles têm um volume muito grande, né, de investimentos e que realmente impactam a economia do nosso país.
8: Sim, com certeza. Eu quero deixar o convite. Hoje a gente começa uma campanha a nível nacional, que vai até dia 29 de maio desse ano. Para você que é microempreendedor individual, se você ainda não fez a sua declaração de faturamento, vá até um ponto de atendimento do Sebrae e faça. A gente também atende no canal digital do nosso 0800, que é 0800-570-0800. A gente atende tanto através de ligação como pelo WhatsApp. Não deixe de participar, que a gente preparou uma programação com muito carinho para você.
7: Muito bem, agora são 11 horas 23 minutos. Muito obrigado, Ruama. O Mikael aqui, obrigada, da assessoria de imprensa do Sebrae. Mikael, que trouxe um mimo aqui para a equipe, né? Obrigado, viu?
0: Muito obrigada pelo carinho de vocês, de sempre, a parceria, claro.
7: Já aconteceu o lançamento ou ainda vai acontecer o lançamento do prêmio? Diz aí, só para reforçar.
9: Já aconteceu.
7: Já aconteceu o lançamento do prêmio. Então você vai se inscrever, tá certo? Você que está nos ouvindo agora vai poder se inscrever na 13ª edição do Prêmio de Jornalismo aí do Sebrae Acre. As inscrições estão abertas até o dia 8 de junho, tá certo? Até o dia 8 de junho você vai poder se inscrever aí para diversas categorias, tá bom? Tá dado o recado. Obrigado, viu? Sucesso.
8: Obrigada.
7: Muito bem, agora são 11h24, meu caro Márcio Alberto. Vamos fazer o seguinte, vamos logo ao intervalo comercial, Parada. Vamos faturar, porque na sequência vamos trazer muitas informações, né, para você. Vai ter polícia, vai ter os nossos correspondentes, né, do interior do estado, todo mundo.
0: Também a agenda, a visita da governadora, né, no Alto Acre. Enfim, nós traremos muitos assuntos e também o que aconteceu no fim de semana para você, tá? Não saia daí não, a gente volta já já.
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7: Onze horas 30 minutos, estamos de volta para a última meia hora do Gente Debate de hoje. Olha, e nós já vamos iniciar essa última meia hora, sabe, falando de quê? Vamos saber como está a situação lá na região de Chapuri, a princesinha do Acre, porque hoje tem notícia, viu? As notícias na área da saúde em Chapuri são celebração pelo segundo ano consecutivo. A cidade mostra que é referência em inovação no SUS. Chapuri acaba de conquistar o primeiro lugar da regional, né, do Alto Acre, na sétima mostra Acre, aqui tem SUS. O anúncio foi feito em Rio Branco e o projeto vencedor agora atravessa as fronteiras do estado para representar o Acre em um congresso nacional. Quem vai trazer todas as informações é o Josenir Oliveira. Josenir, bom dia.
13: Olá, Damião. Muito bom dia a você. Bom dia, Jéssica Parada. Bom dia, amigo ouvinte do Gente em Debate em todo o estado. O destaque deste ano vai para um tema que muitas vezes é tratado como tabu, mas que é fundamental para o futuro dos jovens da atualidade: a saúde mental e a dignidade menstrual. O projeto, idealizado pela servidora Ana Ceildes de Almeida Farias, com apoio de José Lucimar Xavier e Luan Oliveira, foca no autocuidado de crianças e adolescentes. Mas não se trata apenas de distribuir itens de higiene, é um trabalho educativo e acolhedor. A ideia central é que, ao falar abertamente sobre o corpo, higiene e saúde mental de forma adequada para cada idade, a rede municipal consegue prevenir problemas graves, como a gravidez precoce e diversos tipos de violência. É o SUS atuando na base antes que o problema social aconteça. Na disputa regional, Chapuri superou municípios vizinhos como Brasileia, Epitaciolândia e Assis Brasil. Com essa vitória, a equipe da Secretaria Municipal de Saúde já prepara as malas. Em julho, eles levam essa experiência de sucesso para Porto Alegre, no Rio Grande do Sul, durante o Congresso Nacional do Conasens. O secretário de Saúde, Daniel Lima, reforçou que esse bicampeonato na mostra estadual é fruto de um investimento em atendimento humanizado. É Chapuri provando que, com ações simples e bem planejadas, dá para transformar a vida de quem mais precisa. A gente só deseja aí os parabéns a toda a equipe de saúde da nossa Chapuri por mais esse reconhecimento nacional. É o nome aqui da nossa terra sendo bem levado através do cuidado com as pessoas. Abraço a vocês do estúdio e a todos os nossos ouvintes de Chapuri, Josenir Oliveira, para o Sistema Público de Comunicação do Acre.
0: Abraço para você também, Josenir. Muito obrigado pelas suas informações. No Acre são 11 horas e 32 minutos.
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0: E um homem de 40 anos foi baleado no rosto durante uma discussão em uma distribuidora aqui no Acre. A Thaís Caroline averiguou essas informações e vai trazer para a gente agora.
15: Um homem de 40 anos foi baleado no rosto durante uma discussão em uma distribuidora localizada na Estrada do Aviário, em Rio Branco. Segundo a Polícia Militar, o suspeito de efetuar os disparos fugiu logo após o crime. A ocorrência foi acionada pelo Centro de Operações da Polícia Militar após o pedido de ajuda de testemunhas que estavam no local. Quando a guarnição chegou, a vítima ainda estava consciente. O Serviço de Atendimento Móvel de Urgência, o SAMU, foi acionado e encaminhou o homem ao pronto-socorro da capital em estado grave. De acordo com a polícia, testemunhas relataram que os envolvidos estavam consumindo bebida alcoólica quando ocorreu um desentendimento. Durante a discussão, a vítima teria mostrado uma faca ao suspeito, momento em que o autor sacou uma arma de fogo e realizou os disparos. A perícia criminal foi acionada e encontrou cápsulas de munição nas proximidades do comércio. A área foi isolada para os trabalhos técnicos. O caso foi encaminhado para investigação da Polícia Civil. Thaís Caroline, para o Sistema Público de Comunicação do Acre.
0: Obrigada pelas informações, Thaís Caroline. E lá em Tarauacá, a Polícia Civil recuperou uma grande quantidade de

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4: 14 horas em ponto. Quando...

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0: Eu amo a Zona Vitória.
1: Oi?
0: Eu disse que eu amo a Zona Vitória.
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3: É muito bom estar aqui entre amigos. Em cima do palco e embaixo do palco também. Né? Não é, Totonho? Não é, Luísa? Não é vocês? E tem um outro amigo meu que já viu o meu show de vários ângulos, em vários lugares, né? E dessa vez, hoje, na passagem de som, ele estava aqui comigo. A gente decidiu que ele veria o show de um lugar diferente. Daqui. Vai assistir o show daqui, do meu lado, comigo. Dudu Falcão. Cadê Dudu? O Dudu é um compositor ímpar nesse momento da música. Tudo que ele escreve, as pessoas se identificam, assim. Se identificam no cotidiano, em momentos especiais. Ele fala isso de uma maneira tão simples. O que ele faz flui dele de uma maneira tão simples. E eu tô aqui falando. Pois é, o Dudu Falcão é uma grande figura, é geminiano. É o autor de Deve Ser, daquela música. Bem-vindo.
4: A culpa não foi minha, não.
3: Não?
4: Não.
3: Te pegaram ali atrás?
4: Quase.
3: Quase?
4: Sério.
3: O assédio tá brabo, hein?
4: Não, foi pra montar esse trem aqui, ó. O cara não acertava a minha camisa, sabe? Deu uma agonia, assim.
3: É complicado, botar dentro da camisa esse fio aí é complicado.
4: Pois é.
3: Né? É perigoso.
4: Eu vi.
3: E aí, o que, que a gente vai fazer aí?
4: Cara, é melhor a gente fazer uma coisa que a gente sabe.
3: É, eu também acho. De preferência, né?
4: Então, vamos lá.
3: Vamos lá.

0: Dudu Falcão.
1: Esse é o cara.

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0: 15 horas e 7 minutos.
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0: 15h17.
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0: tarde.
1: Boa tarde.
2: 16 horas e 17 minutos.

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0: tarde.
1: Boa tarde.
2: 16 horas e 38 minutos.
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2: Boa tarde!
3: Boa tarde!
4: 16 horas e 47 minutos.

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3: Olá, estamos chegando pontualmente 17 horas em todo o Acre. Muito boa tarde. Eu sou Jonathan Costa e seja bem-vindo ao Conexão Acre. A partir de agora, compartilhamos com você as notícias do Sistema Público de Comunicação do Acre no seu fim de tarde. Comigo na bancada, iniciando a semana, a jornalista Larissa Costa. Boa tarde, Larissa.
4: Boa tarde, Jonathan. Boa tarde, ouvinte. Como você falou, estamos iniciando a semana e durante uma hora vamos deixar você muito bem informado com as principais notícias do nosso Acre, do Brasil e do mundo. Nós estamos ao vivo para todo o estado pelas rádios Aldeia FM e Difusora Acreana. E também ao vivo para o planeta pelos sites aldeiafm.ac.gov.br e difusora.ac.gov.br. Temos ainda o nosso WhatsApp, que é 99203-2962. Repetindo, 99203-2962. Aguardamos sua mensagem.
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3: Informar com excelência aqui no Conexão Acre. Hoje é segunda-feira, 11 de maio de 2026. E você confere nesta edição.
4: Governadora Maílsa Assis entrega equipamento de ressonância magnética e fortalece saúde no Alto Acre.
3: Em Epitaciolândia, teve entrega de kits escolares, autorização para a reforma de escolas e regularização fundiária.
4: Governo prorroga suspensão das aulas presenciais em todo o estado.
3: Secretaria de Estado de Educação e Cultura apresenta protocolo de segurança escolar.
4: E ainda, divulgado o calendário da Expo Acre Rio Branco e Expo Acre Juruá 2026.
3: Avanço do 5G promete mudar serviços no Brasil.
4: Deracre realiza leilão eletrônico de veículos e máquinas pesadas.
3: O Acre lidera a articulação da agenda hídrica na Amazônia Legal.
4: Ainda na área ambiental, Acre participa do terceiro encontro do programa Cidades Verdes Resilientes e fortalece a agenda climática nos municípios.
3: Suspeito de chefiar esquema de jogo de azar é preso por policiais à paisana no Acre.
4: Ação de Cidadania realiza atendimentos em um dia no Complexo Penitenciário de Rio Branco.
3: E na Série D, todos os times acreanos perdem no fim de semana. O Maitá foi humilhado dentro de casa.
4: Essas e outras informações você acompanha agora no Conexão Acre.
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3: 17 horas e 3 minutos, queremos agradecer a sua sintonia, a sua audiência e, claro, também todos os dias a carona através do rádio do seu carro. Afinal, fim de tarde, muita gente saindo do seu trabalho, do seu compromisso, indo em direção aos seus lares, a gente sempre tem uma informação importante para você que está no trânsito da nossa capital. A gente já vai falar do trânsito nas imediações do terminal urbano da cidade, precisamente na Avenida Ceará. Trânsito já bastante intenso ali pelaquela região, como também na Avenida Brasil, em frente à Oca. Próximo daqui também temos a Rua Minas Gerais, coladinha ali com a Rua Rio de Janeiro, nas imediações do cemitério São João Batista. Trânsito já bastante intenso pelaquela região. Outro ponto que também podemos estar destacando é a Avenida Getúlio Vargas, pode-se dizer ali nas proximidades da Praça dos Juventus, até as imediações do pronto-socorro da capital, cruzamento ali das Nações Unidas, trânsito também bastante intenso. A Nações Unidas, pode-se dizer também, até a altura do sétimo beck, tá bom? Vamos ter muita atenção e muita prudência no trânsito. Saiba ler e atente-se à sinalização. Da mesma forma que o motorista precisa sinalizar suas ações, ele também precisa cumprir com as sinalizações presentes nas vias. Afinal, é fundamental conhecer as regras, informações e instruções presentes nas placas que ficam distribuídas pelas vias urbanas e rodoviárias. Tudo bem? Essa é a dica de trânsito. 17 horas e 5 minutos.
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4: E agora a gente confere a previsão do tempo para amanhã, terça-feira. Em todo o estado, a previsão para terça-feira é de céu nublado a parcialmente nublado. E as temperaturas que a gente vai conferir agora também continuam baixas. Porém, tem uma grande variação da mínima para a máxima. Na capital e municípios do Baixo Acre, a temperatura mínima deve ficar em torno de 16, com máxima de 26 graus. No Alto Acre, nos municípios de Assis, Brasil, Brasileia e Pitaciolândia de Chapuri, as temperaturas variam entre mínima de 15 e máxima de 27 graus. Nos municípios do Vale do Juruá, a temperatura mínima deve ficar em torno de 17, com máxima de 25 graus. E em Sena Madureira, Manoel Urbano e Santa Rosa do Purus, as temperaturas variam entre mínima de 16 e máxima de 25 graus.

0: O crescimento econômico deve ser de 1,85 em 2026. O dólar deve terminar o ano a R$ 5,20. E a taxa básica de juros, a taxa Selic, deve ficar em 13% ao ano. Da Rádio Nacional em Brasília, Gabriel Brum.
1: Contrata Mais Brasil amplia serviços para mês, em compras públicas. A plataforma busca estimular novos negócios entre o governo e os MEIs. Vamos entender melhor na reportagem de Daniela Longuinho, da Rádio Nacional.
2: A plataforma Contrata Mais Brasil ampliou de 47 para 107 o número de ocupações autorizadas a prestar serviços para a administração pública. Entre os novos serviços disponíveis para microempreendedores individuais em compras públicas estão manutenção de extintores, mecânica de veículos, coleta de entulhos e reciclagem, confecção de uniformes escolares e instalação de computadores. Roberto Pojo, secretário de Gestão e Inovação, cita as instituições que fazem parte do Contrata Mais Brasil, que teve início em fevereiro de 2025, inspirado em um programa desenvolvido pela Prefeitura do Recife.
3: Então, o MGI, a AGU, o MDA, o MDS, o INCRA, CONAB, MEC, FNDE, MEMP, SEBRAE, a BDI, a Prefeitura de Recife, a Imprel, e a Fundação Jataí. Esse é um projeto que a cada dia tem mais e mais organizações e pessoas participando.
2: O secretário do Ministério da Gestão e Inovação em Serviços Públicos destaca também que a plataforma, além de simplificar as compras públicas, busca estimular novos negócios entre o governo e os microempreendedores individuais.
3: Então, o que a gente está almejando, né? Sempre bom lembrar com o Contrata Mais Brasil, que as compras públicas sejam simples para quem compra, simples para quem vende, para que a gente possa usar o poder de compra do Estado como indutor de desenvolvimento.
2: Esta nova etapa do Contrata Mais Brasil também inclui a criação de um módulo de alimentos que conecta órgãos públicos à agricultura familiar, com a integração a programas como o PAA, Programa de Aquisição de Alimentos, o PENAI, Programa Nacional de Alimentação Escolar, e o PDDE, Programa Dinheiro Direto na Escola. Mais informações estão disponíveis no endereço gov.br/contrata-mais-brasil. Da Rádio Nacional em Brasília, Daniela Longuinho.
4: E o avanço do 5G promete mudar serviços no Brasil. A tecnologia beneficiará a saúde, educação e agronegócio. A reportagem é de Pedro Lacerda, da Rádio Nacional.
5: Imagine fazer uma cirurgia sem que o médico esteja na mesma sala ou até na mesma cidade. Ou monitorar uma lavoura inteira pelo celular sem sair de casa. Isso não é ficção científica. É o que a tecnologia 5G promete tornar possível no Brasil à medida que a rede avança pelo país em ritmo acelerado. Desde que entrou em operação, em julho de 2022, o 5G já chegou a mais de 1.500 municípios brasileiros, superando a própria meta do governo para 2026. E a expectativa do Ministério das Comunicações é que até o final deste ano, 80% da população brasileira já esteja coberta pela tecnologia. Com todas as capitais do país atendidas, o foco agora é a interiorização. Para Giovanni Santos, professor da Faculdade de Ciências e Tecnologias em Engenharia da UNB, quem já tem um celular compatível já sente a diferença, mas o impacto mais profundo ainda está por vir.
6: O avanço do 5G no Brasil, ele já traz impactos para a população. Já é perceptível o acesso à internet, né, mais rápido, principalmente para quem tem celular 5G. É claro que ainda há uma concentração em grandes centros, o que é natural, que essa expansão que tem acontecido no Brasil do 5G, né, visando cidades menores, o benefício ainda vai ser um pouco mais prolongado, mas que no Brasil tem se demonstrado que pode se avançar, né, mais rapidamente até do que se está sendo planejado.
5: O leilão da faixa de 700 MHz, frequência ideal para cobrir longas distâncias com menos torres, vai levar sinal a mais de 860 localidades rurais e remotas, além de 6.500 quilômetros de rodovias federais que ainda sofrem com a falta de cobertura. A infraestrutura do 5G é flexível, pode oferecer alta capacidade de comunicação para grandes concentrações de pessoas, como em estádios e grandes eventos, mas também é possível alcançar longas distâncias com baixo volume de dados. Na agricultura, por exemplo, sensores monitoram plantações onde o que importa não é a velocidade, mas sim o alcance. Com isso, a tecnologia também abre portas para serviços que podem mudar a rotina de quem vive longe dos grandes centros urbanos, como explica o professor Giovanni Santos.
6: A tecnologia 5G, ela não se limita apenas a melhorar a velocidade de acesso à internet, vamos dizer assim, para a população. Por exemplo, no caso da saúde, pode ser trabalhado a telemedicina. No caso da educação, hoje é possível ter o uso de realidade virtual. O estudante pode ter acesso a conteúdos interativos, pode também, a partir dali, se comunicar com outras regiões mais afastadas.
5: O desafio agora é levar essa infraestrutura a quem ainda não tem o serviço. E isso exige antenas, fibra ótica e investimento em regiões onde o retorno financeiro é mais lento. Apesar das dificuldades, o governo planeja universalizar o acesso ao 5G até 2029. Da Rádio Nacional em Brasília, Pedro Lacerda.
1: No episódio de hoje da série Tira Dúvidas do Imposto de Renda 2026, a gente vai saber como fazer a declaração de dívidas, financiamentos e consórcios. Vamos conferir com Edgar Matsuki.
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8: Na hora de declarar o imposto de renda, muita gente foca no que ganhou, mas não basta informar apenas os salários e os bens. Dívidas, como de empréstimos e financiamentos, também devem ser declaradas. O mesmo vale, por exemplo, para consórcios, como de carros e imóveis. No caso de dívidas, quem ensina como declarar é a professora de Ciências Contábeis da Unic Beira Rio, Mayla Carling.
9: Preciso declarar tanto dívidas com bancos, instituições financeiras, quanto dívidas contraídas com pessoas físicas, amigos, parentes, pessoas conhecidas. Esses valores, eles devem ser lançados todos na ficha de dívidas e ônus reais. Lá, o contribuinte vai selecionar o código correspondente ao tipo de dívida. Também ele pode informar os valores que já foram pagos no ano calendário referente àquela dívida.
8: Se o contribuinte for participante de um consórcio, a forma de declarar depende se ele já foi contemplado com bem. A professora Mayla explica a diferença entre quem ainda espera e quem já foi sorteado.
9: Caso o contribuinte não tenha sido contemplado, ele vai informar esse consórcio na ficha de bens e direitos e vai colocar lá todo o valor que foi pago até 31 de dezembro do ano corrente e vai escrever como crédito em consórcio. Já se ele foi contemplado, o bem adquirido através dessa contemplação do consórcio deve ser declarado como um novo item.
8: No caso de financiamento de imóveis, quem orienta é a professora Marcela Truzzi Nakashima, da Anhanguera.
10: Você vai precisar preencher o tipo do imóvel e incluir informações como endereço completo, data da aquisição, forma de pagamento, número da matrícula no cartório de registro de imóveis e o código do imóvel no cadastro municipal.
8: Vale apontar que dívidas, consórcios e financiamentos de cônjuges e de dependentes também devem ser declarados. Quem explica é o professor Davidson Carvalho, da UDF.
11: Se a declaração for em conjunto com o cônjuge ou companheiro, ou se os bens e direitos comuns forem relacionados na declaração do contribuinte titular, inclua também as dívidas e ônus do cônjuge ou companheiro. Tratando-se de declaração com inclusão de rendimentos de dependente, deverá ser informado o valor das dívidas e ônus reais do dependente.
8: O prazo final de entrega do Imposto de Renda 2026 é 29 de maio. Não perca. Da Rádio Agência Nacional em Brasília, Edgar de Matsuki.
7: 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Saúde.
4: E pacientes oncológicos devem manter vacinação em dia. A imunização reduz riscos de infecções e complicações. As informações com João Barbosa, estagiário da Rádio Nacional.
12: Música. Alerta feito por uma conceituada Organização Mundial de Pesquisa e Tratamento de Pessoas com Câncer aponta para a importância da vacinação desses pacientes. A imunização, segundo o estudo da American Society of Clinical Oncology, é uma aliada porque previne doenças virais e bacterianas, funcionando como escudo contra infecções que podem agravar o quadro do paciente, que normalmente tem baixa imunidade. No entanto, há um período ideal para se imunizar, que é logo após o diagnóstico do tumor e, de preferência, antes de iniciar o tratamento. O hematologista e pesquisador Márcio Nucci explica o motivo.
13: Como a imunidade dele é, de certa forma, comprometida, pode acontecer que a efetividade da vacina não seja completa. Acontecer que a vacina não funcione como funcionaria no indivíduo imunocompetente. Daí que a janela de oportunidade antes de iniciar o tratamento é fundamental, porque os tratamentos em geral deprimem mais a imunidade.
12: Também é preciso atenção com o tipo de imunizante, já que nem todas as vacinas são indicadas para pessoas com câncer. É o caso das produzidas com vírus vivo atenuado, como as de febre amarela, dengue e sarampo. O médico, especialista em oncohematologia, explica que, apesar de não oferecer risco às pessoas saudáveis, essas vacinas podem gerar um efeito contrário em corpos com baixa imunidade.
13: São vacinas que, como o indivíduo está com a imunidade debilitada e o micro-organismo é vivo atenuado, quando vacinar, o indivíduo pode desenvolver a doença causada por aquele vírus. Então, essas vacinas dos vírus atenuados, que são muito poucas, elas, em geral, não são recomendadas para o paciente com câncer.
12: Já as vacinas inativadas não apresentam contraindicações. Além disso, segundo Márcio Nucci, as que combatem doenças respiratórias são essenciais, pois essas infecções são mais recorrentes no cotidiano. Ele afirma ainda que a proteção deve se estender às pessoas de convívio com o paciente oncológico.
13: É muito importante também que os familiares sejam vacinados, porque se o indivíduo com câncer está com a sua imunidade deprimida, pode ser que a vacina não funcione bem para ele. Mas se os seus contactantes familiares forem vacinados, isso promove um bom bloqueio de contato do vírus nesse paciente.
12: No Brasil, apesar da melhora recente, a taxa de cobertura vacinal representa uma preocupação. Dados do anuário Vacina BR 2025, feito por órgãos de saúde brasileiros em parceria com a Unicef, apontam que entre 2000 e 2023, mais de 80% dos brasileiros viviam em municípios que não atingiram as metas de cobertura para a maioria das vacinas. Segundo o Dr. Márcio Nucci, a disseminação de notícias falsas e a desinformação sobre o tema são agravantes para esse cenário. Sob supervisão de Vitória Elizabeth, da Rádio Nacional do Rio de Janeiro, João Barbosa.
1: A governadora Mayusa Assis entrega equipamento de ressonância magnética e fortalece saúde no Alto Acre. Vamos conferir com Jefferson Dourado.
14: O equipamento de alta complexidade foi adquirido com investimento de R$7 milhões em recursos próprios do Estado. O aparelho vai atender pacientes de Brasileia, Epitaciolândia, Chapuri, Assis Brasil e também moradores da Bolívia.
15: E a partir de agora, né, já estará atendendo, deixando que a população não precise mais se deslocar até Rio Branco para fazer esse atendimento em saúde. E claro que outros investimentos serão feitos aqui no hospital, que tem uma grande estrutura, tem uma capacidade de atendimento enorme na sua estrutura física, e a gente precisa complementar com serviços, né, especialistas, para atender essa região.
14: Para Franciele Ferreira, moradora do Alto Acre, o novo equipamento era esperado há muitos anos. Agora, a população poderá ter o serviço sem precisar se deslocar até a capital.
16: Eu acho que isso é um grande avanço, né, para a gente aqui do município de Brasileia, né, e também de Assis Brasil, Epitaciolândia, né, a gente não precisar de se deslocar até Rio Branco, né, às vezes tem pessoas que não têm certas condições, né, e aí facilita muito, né, para a gente daqui, foi de muita ajuda, né, facilitou muito para a gente daqui, né, então a gente só tem assim a agradecer, né, e fazer bom uso, né.
14: Além da ressonância magnética, também foram entregues macas e cadeiras para reforçar a estrutura da unidade hospitalar. Ainda durante a agenda, a governadora assinou convênio de R$1,5 milhão para a revitalização, reforma e ampliação de escolas rurais mistas nos municípios. Também foram entregues 5.600 kits escolares para estudantes das redes estadual e municipal de ensino, com investimento superior a R$340 mil. Com apoio de Léo Costa, Jefferson Dourado para o Sistema Público de Comunicação.
17: Educação.
4: governo prorroga a suspensão das aulas presenciais em todo o estado. As informações com Thaís Caroline.
17: O governo do Acre, por meio da Secretaria de Estado de Educação e Cultura do Acre, determinou a suspensão das atividades presenciais em todas as unidades de rede estadual de ensino até dia 12 de maio. O retorno das aulas está previsto para esta quarta-feira, dia 13. A medida foi adotada diante da necessidade de acolhimento psicossocial da comunidade escolar e da reorganização dos protocolos de segurança. Após um episódio de violência extrema registrado em uma unidade de ensino durante a semana passada, será iniciado um cronograma de acolhimento e orientação envolvendo servidores, professores e colaboradores da educação, com foco na apresentação dos novos fluxos e procedimentos de segurança nas escolas. Na terça-feira, dia 12, está previsto um encontro com pais, mães e responsáveis legais dos estudantes para a apresentação das novas diretrizes de segurança e da reorganização das unidades escolares dentro dos princípios legais e da proteção à comunidade escolar. Segundo a gestão da educação estadual, a retomada das aulas presenciais na quarta-feira, dia 13, ocorrerá de forma gradual, com ações de acolhimento aos estudantes e atividades voltadas à promoção da cultura de paz, além de orientações sobre os novos protocolos de convivência e segurança nas escolas da rede estadual. Thaís Caroline, para o Sistema Público de Comunicação do Acre.
1: A Secretaria de Estado de Educação e Cultura apresenta protocolo de segurança escolar aos gestores para retorno às aulas. A reportagem de Clícia Araújo.
18: A Secretaria de Estado de Educação e Cultura apresentou o protocolo de segurança escolar para o retorno das aulas da rede estadual, previsto para quarta-feira, dia 13 de maio. A reunião foi realizada no auditório da Secretaria de Educação em Rio Branco, com a participação de representantes das Forças de Segurança, Ministério Público do Acre, Ministério da Educação e profissionais da educação, além de transmissão ao vivo pela internet. O objetivo é garantir um retorno seguro e acolhedor aos estudantes, após o episódio de violência extrema registrado recentemente. As ações previstas incluem fortalecimento da cultura de paz, prevenção à violência e apoio psicossocial à comunidade escolar. Durante o encontro, o secretário de Estado de Educação, Reginaldo Prates, destacou que as escolas precisam continuar sendo um ambiente de paz e segurança. Segundo ele, o governo trabalha em parceria com instituições como Polícia Militar, Polícia Civil, Corpo de Bombeiros, Ministério Público e Universidade Federal do Acre, para reforçar a proteção no ambiente escolar. A representante do Ministério da Educação, Sara Carneiro, ressaltou que o enfrentamento à violência exige atuação conjunta entre educação, segurança pública e rede de proteção. Já a chefe do Departamento de Segurança Escolar da Secretaria de Educação, Mila Almeida, apresentou os protocolos que serão adotados nas escolas. Entre as medidas estão revistas pedagógicas nas mochilas dos estudantes, reforço das rondas escolares e atividades de acolhimento e convivência escolar. Segundo Mila, todas as escolas da rede estadual receberão acompanhamento da rede de proteção e do Observatório de Segurança Escolar. As ações de prevenção ao bullying e fortalecimento da cultura de paz também continuarão sendo trabalhadas de forma permanente nas unidades de ensino. Clícia Araújo, para o Sistema Público de Comunicação.
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1: 17 horas e 28 minutos e já vamos fazer o nosso contato direto com a agência de notícias. Afinal, vamos ficar por dentro de alguns destaques como esse, de que o governo do Acre, por meio da Secretaria de Estado de Administração, a SEAD, e do DERACRE, realiza um leilão eletrônico de veículos e máquinas pesadas no dia 15 de maio, às 8 horas. O certame ficará aberto por uma semana e ocorrerá de maneira exclusivamente online por meio do sistema eletrônico de leilões, com itens na condição de sucata. Estão disponíveis para lances 5 lotes na condição de sucata, incluindo escavadeira hidráulica, trator agrícola, caminhão, trator de esteira e motocicleta. O prazo para ofertas segue até o dia 22 de maio, às 13 horas. Larissa.
4: E outro destaque é que o Instituto de Proteção e Defesa do Consumidor do Acre, PROCON, divulgou nesta segunda-feira, dia 11, o balanço da Operação Dia das Mães, realizado em todo o estado com foco na orientação ao comércio e na prevenção de irregularidades durante um dos períodos de maior movimentação nas relações de consumo. Ao longo da ação foram emitidas 125 notificações recomendatórias sem registro de autuações. As fiscalizações alcançaram estabelecimentos com maior procura nesta época do ano, como lojas de presentes, magazines e floriculturas.
1: Outro destaque que nós encontramos na agência de notícias é de que, em uma demonstração de eficiência logística e compromisso social, o governo do Acre realizou no último sábado a entrega de 600 carteiras de identidade nacional SIM para os moradores de Santa Rosa do Purus. O evento, realizado no posto de identificação no Centro Integrado de Segurança Pública, o CISP, marcou um recorde histórico pela celeridade. O intervalo entre o atendimento inicial e a entrega do documento físico foi de apenas 5 dias.
4: E essas e outras informações você confere na Agência de Notícias do Acre no link agencia.ac.gov.br.
1: 17 horas e 31 minutos.
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4: Vamos para um breve intervalo e a seguir, a Acre lidera a articulação da agenda hídrica na Amazônia.
1: E ainda, a Ação de Cidadania realiza atendimentos em um dia no Complexo Penitenciário de Rio Branco. Voltamos já.
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4: E a regularização fundiária e a entrega de kits escolares marcaram a visita da governadora Maiúsa em Epitaciolândia. As informações com Jefferson Dourado.
14: Durante a programação, foram entregues kits escolares para estudantes das redes estadual e municipal e assinada a ordem de serviço para a reforma de escolas urbanas e rurais no município. Ao todo, mais de 3.600 alunos serão beneficiados com investimentos de R$ 225 mil em material escolar e mais de R$ 1 milhão de reais em melhorias na estrutura das unidades de ensino.
15: Ações do programa da educação, que é a entrega de kits escolares, um material básico, mas muito necessário e importante para atender a nossa comunidade escolar, os alunos. Também reformas de escola, estamos entregando 1,5 milhão através de convênio com o prefeito Carlinhos aqui para a reforma das escolas que atende, né, alunos do município e alunos da rede estadual. E também essa madeira, né, através do IMAC, apreendida, mas liberada para o prefeito poder usar e utilizar da melhor forma que entender necessário, que de certa forma chegue, né, atendendo a população dentro das suas necessidades.
14: A ação foi realizada pelo governo do estado por meio da Secretaria de Educação na Escola Estadual Belo Porvir. Segundo o secretário estadual de Educação, Reginaldo Prates, os investimentos fortalecem o ensino e garantem melhores condições para o desenvolvimento das atividades pedagógicas. Ainda em Epitaciolândia, a governadora realizou a entrega de 173 títulos definitivos para moradores do bairro Fontenelle de Castro, por meio dos programas Minha Terra de Papel Passado e Igreja Legal, executados pelo Iteracre. Foram contemplados imóveis urbanos, rurais e entidades religiosas, com investimento superior a R$ 1 milhão em políticas públicas de regularização fundiária.
15: Já são 18 mil pessoas atendidas com o título da sua terra, da sua casa, da sua propriedade. É uma política cara, mas o nosso governo teve a coragem de dizer: isso é prioridade e nós vamos fazer em todos os municípios. Criamos o programa Igreja Legal, que já regularizou muitos prédios, muitas propriedades que são dos membros, né, que são da igreja que ali trabalha.
14: A iniciativa garante segurança jurídica às famílias, além de possibilitar acesso a crédito, valorização dos

0: O Fórum Brasil das Águas, realizado em São Luís do Maranhão. O evento é um dos principais encontros nacionais voltados à gestão, governança e segurança hídrica no país. A programação reuniu representantes de órgãos gestores estaduais da Agência Nacional de Águas e Saneamento Básico, especialistas, pesquisadores e instituições de todo o Brasil para debater os desafios relacionados à água diante das mudanças climáticas e da intensificação dos eventos extremos. A comitiva acriana participou da reunião do Fórum Nacional de Órgãos Gestores, além de painéis técnicos e agendas estratégicas voltadas ao fortalecimento da gestão dos recursos hídricos. Entre os destaques da participação do Acre esteve a palestra da chefe do Departamento de Recursos Hídricos e Qualidade Ambiental da SEMA, Maria Antônia Zabala, no painel Segurança Hídrica na Amazônia, o papel da governança diante dos eventos climáticos extremos. A apresentação abordou os desafios enfrentados pela região com a intensificação das secas e das cheias extremas, reforçando a necessidade de uma governança integrada baseada em dados qualificados, planejamento e cooperação institucional, como estratégia para fortalecer as políticas públicas voltadas à segurança hídrica. A programação também incluiu a reunião do Grupo Técnico da Agenda Azul da Amazônia Legal, coordenada pelo Acre, um espaço de articulação entre os estados amazônicos para o fortalecimento da gestão das águas. Durante o encontro, foi assinada a Carta Conjunta de Intenção pela Integração da Regulação dos Usos de Recursos Hídricos na Amazônia Legal. Ana Thaís Cordeiro, para o Sistema Público de Comunicação.
1: E ainda na área ambiental, Acre participa do terceiro encontro do programa Cidades Verdes Resilientes e fortalece a agenda climática nos municípios. As informações também com Ana Thaís Cordeiro.
0: Acre participa do terceiro encontro do programa Cidades Verdes Resilientes e fortalece a agenda climática nos municípios. O governo do Acre, por meio da Secretaria de Estado do Meio Ambiente, participou do terceiro encontro do programa Cidades Verdes Resilientes em Brasília, reforçando o compromisso do Estado com a agenda de adaptação às mudanças climáticas e o fortalecimento das políticas ambientais nos municípios acreanos. O evento reuniu representantes das esferas federal, estadual e municipal para debater estratégias de enfrentamento às mudanças climáticas com foco na construção e atualização de planos de arborização urbana e adaptação climática. A proposta é alinhar dados, compartilhar experiências e estruturar soluções baseadas na natureza que possam ser executadas a curto, médio e longo prazo. Durante o encontro, também foram discutidos os impactos das ondas de calor e os efeitos do El Niño, considerados críticos para esse ano. A partir do diagnóstico apresentado, os entes federativos buscam definir prioridades e caminhos para acesso a linhas de financiamento, em parceria com o governo federal e instituições como o BNDES. Um dos eixos centrais do programa é o Adapta Cidades, que prevê apoio técnico aos municípios na elaboração e atualização dos seus planos de mitigação e adaptação climática. No Acre, 10 municípios foram indicados. A adesão é voluntária, mas garante suporte técnico e fortalece a capacidade de captação de recursos. A secretária adjunta da SEMA, Renata Souza, destacou que para o Estado, a importância do programa Cidades Verdes Resilientes está na consolidação de dados reais e atualizados, fundamental para estruturar o plano estadual de adaptação às mudanças climáticas e ampliar o acesso a financiamentos nacionais e internacionais. Ana Thaís Cordeiro, para o Sistema Público de Comunicação.
2: Eleições 2026, eleitor pode se inscrever para ser mesário voluntário. A gente confere com Thaís Caroline.
3: Os tribunais regionais eleitorais estão com inscrições abertas para ampliar e atualizar o banco de mesários voluntários que vão atuar nas eleições gerais de 2026, marcados para outubro. O cadastro pode ser feito de forma permanente junto à Justiça Eleitoral. Os mesários auxiliam na organização e fiscalização do processo nas sessões eleitorais. Desde março, o Tribunal Superior Eleitoral realiza uma campanha nacional para convocação de voluntários, também divulgada nas redes sociais, com foco em atrair principalmente o público jovem. Podem se inscrever eleitores com mais de 18 anos e situação regular com a Justiça Eleitoral. Não podem atuar candidatos parentes até segundo grau de candidatos, integrantes de diretórios partidários com função executiva e autoridades policiais. O cadastro é feito pelo aplicativo e-título ou pelo site dos tribunais regionais eleitorais. também é possível

0: tem informações no cartório eleitoral do município. Se selecionado, o mesário recebe uma convocação oficial com informações sobre treinamento, função e local de atuação, que pode ser enviada de forma digital ou por carta. Os mesários passam por treinamento oferecido pelo TSE, inclusive por aplicativo, com orientações sobre o trabalho no dia da votação. Entre as funções estão organizar filas, conferir documentos, localizar eleitores, colher assinaturas ou digitais e auxiliar no funcionamento da sessão eleitoral. Os voluntários não recebem salário, mas têm direito a auxílio alimentação por turno trabalhado, além de 2 dias de folga por cada dia de serviço ou treinamento. Nas eleições de 2026, mais de 150 milhões de brasileiros vão às urnas para escolher presidentes, governadores, senadores e deputados. O primeiro turno está marcado para o dia 4 de outubro, com possibilidade de segundo turno no dia 25. Thaís Caroline para o Sistema Público de Comunicação.
1: Segurança. Suspeito de chefiar esquema de jogo de azar é preso por policiais à paisana no Acre. As informações com Thaís Caroline.
0: Um homem foi preso suspeito de comandar um esquema de jogo de azar conhecido como Maria Pretinha na capital. A ação foi realizada pela Polícia Civil com agentes à paisana. Um comparsa também foi detido e cerca de R$5 mil foram apreendidos com a dupla. Segundo a Polícia Civil, os investigadores acompanharam a movimentação dos suspeitos durante as apostas. O jogo consiste em esconder um objeto sob copos que são embaralhados sobre uma mesa enquanto os participantes tentam adivinhar onde ele está. De acordo com as denúncias, o grupo organizava as partidas de forma fraudulenta, impedindo que os apostadores conseguissem acertar a posição correta do objeto. A polícia informou ainda que os suspeitos atraíam pessoas com a promessa de ganhos fáceis, mas os participantes acabavam sofrendo prejuízos financeiros. Durante a abordagem, um dos envolvidos tentou fugir, mas foi contido pelos agentes. Os dois foram levados para a delegacia de flagrantes, onde permanecem à disposição da justiça. Thaís Caroline, para o Sistema Público de Comunicação do Acre.
2: Você confere no próximo bloco. O Maitá é humilhado dentro de casa pela Série D.
1: E a definição das datas da Expo Acre Rio Branco e Expo Acre Juruá para 2026. Voltamos já.
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1: Estamos de volta com o último bloco do Conexão Acre. A Ação de Cidadania realiza 1.369 atendimentos em um dia no Complexo Penitenciário de Rio Branco. As informações com Zaira Morim.
7: No quarto dia da Ação de Cidadania, foram 1.369 atendimentos de saúde que levaram um cuidado aos privados de liberdade do sistema penitenciário em Rio Branco, na quinta-feira, dia 7. De acordo com Kleber Carlos Moraes, chefe da Divisão de Saúde Prisional da Senapen, essa é a 13ª edição, teve um recorde histórico, o que leva o Acre a ficar em primeiro lugar de todos os estados em que houve atendimentos através da ação.
8: Tivemos um atendimento histórico em toda a ação de cidadania, nas 10 13ª edição que estamos, tivemos o recorde histórico de atendimento em um único dia. Seguimos 1.369 atendimentos realizados em um único dia, atendendo privados de liberdade na sua totalidade. Isso marca um recorde histórico, tanto para a Senapen, para o estado do Acre, que vai ficar em primeiro lugar de todos os estados que já passamos em atendimento em ação de cidadania. Parabéns a todos envolvidos, aos gestores e aqui a unidade prisional que deu todo o aparato para que isso acontecesse.
7: A ação foi realizada em conjunto com o apoio do Governo do Estado por meio da Secretaria de Justiça e Segurança Pública, a SEJUSP, e o Instituto de Administração Penitenciária do Acre, IAPEN, e a Secretaria de Estado de Saúde, a SESACRE, e também do Governo Federal por meio da Secretaria Nacional de Políticas Penais, no âmbito do Projeto Valoriza, da Fundação Oswaldo Cruz e do Ministério da Saúde, visando garantir direitos básicos e promover cidadania dentro das unidades prisionais. Nesta sexta-feira, dia 8, encerraram-se os atendimentos no Complexo Penitenciário Francisco de Oliveira Conde, em Rio Branco, e agora seguem para as unidades prisionais dos municípios de Sena Madureira e Tarauacá, finalizando em Cruzeiro do Sul, no dia 15. Um detento agradeceu pelo atendimento que recebeu durante a iniciativa.
9: Eu achei o atendimento muito ótimo, né, que nós estávamos precisando disso aí. E eu tenho só a agradecer para as moças, para os rapazes que estavam aqui atendendo nós.
7: Além de serviços ofertados aos detentos, como atendimentos de triagem, testagem rápida, vacinação, consulta médica, coleta de escarro, notificação de coleta de VDRL, também foram disponibilizados atendimentos médicos, bem como consultas com nutricionista, massagens terapêuticas, spa do pé e escova de cabelo e design de sobrancelhas para servidores. A chefe da Divisão de Assistência ao Servidor Penitenciário, DASP, Adriana Maia, afirma que a primeira semana superou suas expectativas para a ação.
10: Olha, nós estamos superando nossas expectativas. Todos os dias estamos fazendo bastante atendimentos, está lotado todos os dias. Isso é muito bom, sinal que o nosso servidor está participando, né? E é uma contribuição enorme para a qualidade de vida, para a saúde do servidor penitenciário.
7: O policial penal Orlenilson Albuquerque diz que essa ação é essencial para os servidores penitenciários.
11: Eu acho essas ações que o governo vem desempenhando importantíssimas para o sistema penitenciário em si, né? Os servidores, eles carecem dessa atenção, de ter esse atendimento contínuo, que isso se repita todos os anos. E o governo do estado está de parabéns por trazer essa ação cidadania ao estado do Acre.
7: Zaira Morim, para o Sistema Público de Comunicação.
2: A Expo Acre e Expo Acre Juruá já têm datas definidas para 2026. Vamos conferir essas datas com Jefferson Dourado.
12: Você já pode separar o chapéu, a bota e o espírito festeiro, porque vem aí mais uma temporada de Expo Acre. A largada será em Cruzeiro do Sul, no Vale do Juruá, entre os dias 30 de junho e 5 de julho, reunindo produtores rurais, empreendedores, cultura regional, música, gastronomia e muito movimento na economia local. Já em Rio Branco, o Parque de Exposições vai ferver de 1º a 9 de agosto. A Expo Acre na capital é considerada a maior vitrine de negócios do estado. A programação promete inovação no campo, leilões, tecnologia, atrações culturais e oportunidades para quem quer investir, vender e crescer. A governadora Maiusa Assis destacou que as feiras representam geração de emprego, renda e fortalecimento da economia acreana. A expectativa é de recorde em negócios e público, além de muita história para contar nas maiores festas do Acre. Jefferson Dourado para o Sistema Público de Comunicação.
13: Esportes.
1: E a gente começa falando de Brasileirão. Flamengo vence e diminui distância do Palmeiras na tabela. As informações com Beatriz Coan.
14: A distância entre o líder Palmeiras e o Flamengo diminuiu ao final da 15ª rodada do Brasileirão. A aproximação se deve ao resultado do jogo da equipe do Palestra Itália, que empatou com o Remo em Belém, partida que teve o início atrasado devido à chuva, e, claro, a vitória de 1-0 do clube carioca sobre o Grêmio. Agora, a diferença do vice com o topo da tabela é de apenas 4 pontos. Lembrando que o rubro-negro tem um jogo atrasado contra o Mirassol. Por outro lado, O resultado levou o tricolor gaúcho para a zona de rebaixamento, situação que o técnico Luiz Castro lamentou durante a coletiva de imprensa.
13: Uma vitória, estaríamos em 7, uma derrota, estamos abaixo do Z4. É uma situação dura, porque não é a classificação que queríamos neste momento, longe disso, mas é a nossa realidade. E a nossa neste momento. E o que se pode dizer? O que se pode dizer é que nós vamos continuar a entregar-nos por completo como nos entregamos e que temos de fazer melhores resultados daqueles que tivemos hoje.
14: Na capital paulista, o Corinthians venceu o primeiro clássico do ano com um placar de 3-2 contra o São Paulo. Com os gols do Breno Bidon, Mateuzinho e Ranieri, o Timão saiu da zona de rebaixamento. Pelo tricolor paulista, os responsáveis por balançar a rede foram Luciano e o Mateuzinho com um gol contra. O técnico, Fernando Diniz, comenta o resultado da partida.
15: Eu acho que o time, ele, quando fez o terceiro gol, ele não baixou não, sabe? Ele foi muito agressivo, a gente teve chance de fazer o quarto gol, o quinto gol. No fundo, hoje, se você for avaliar mesmo na partida, a gente criou praticamente todas as chances que teve no jogo, porque... O gol do São Paulo foi um gol contra, o segundo gol, e o primeiro gol foi uma bola que a gente acabou entregando na saída. A gente foi muito sólido de novo defensivamente. Era um jogo que, da maneira que aconteceram os gols, eles eram totalmente evitáveis. E o time teve uma produção ofensiva muito boa, e defensivamente o time foi bem novamente.
14: Além do embate no Mangueirão, outras duas partidas terminaram num 1-1 no domingo. Foi o caso do Atlético Mineiro, que recebeu o Botafogo em casa, e do Mirassol, que jogou contra a Chapecoense. Tanto o Galo quanto o Alvinegro Carioca perderam duas posições na tabela e estão com 18 pontos. Pontuação idêntica do Internacional, Santos e Corinthians, o que destaca como o Campeonato Brasileiro está truncado, com muitos clubes com pontuação parecida. Atualmente, a diferença da cabeça da zona de rebaixamento, o Grêmio, para a sétima posição, que é o Bragantino, é de apenas 3 pontos. Ainda no domingo, teve a vitória de 2-0 do Santos sobre o Bragantino e do Vasco sobre o Atlético Paranaense, com o placar de 1-0. A rodada iniciou no sábado com 2 empates e 1 vitória. O resultado foi de 2-2, tanto no jogo do Curitiba contra o Internacional, quanto na partida do Fluminense contra o Vitória. Já o Cruzeiro garantiu 3 pontos ao vencer o Bahia com um placar de 2-1 na Arena Fonte Nova. A 15ª rodada terminou com o Grêmio, Mirassol, Remo e Chapecoense na zona de rebaixamento. E Palmeiras, Flamengo, Fluminense e São Paulo ocupando a outra ponta da tabela de classificação. Agência Rádio Web, com informações do futebol, Beatriz Coan.
2: E falando em esporte local, Santa Cruz venceu o Fast de virada por 2-1 e segue na Copa do Brasil Sub-15. Qual o próximo passo para a sequência dessa competição? A gente vai conferir com Alberto Casas.
16: Muito boa tarde, Jonathan, Larissa e você ouvinte do Conexão Acre, chegando com as notícias do esporte acreano. Tivemos na ABB, no último sábado, a primeira etapa do Campeonato Acreano de Natação. Mais de 40 atletas participaram dessa competição. E o nosso atleta que passou 2 anos lá no Fluminense, voltou e já bateu o recorde que era dele mesmo, né? O Weber conquistou aí mais um título e também está na terceira colocação no nacional no índice do seu tempo. Já no vôlei tivemos o campeonato Sub-17 acontecendo na Praça do Juventus. Garotada gostou mesmo, foi do Sub-15 do estádio Tonicão, entre as equipes do Santa Cruz e também do Fast Amazonense, jogo valendo vaga para a próxima fase da Copa do Brasil. Dia das Mães e muitas mamães estavam presentes lá no Tonicão. O jogo, o Fast jogava pelo empate, fez 1-0. No segundo tempo, o Santa Cruz conseguiu igualar, empatou de pênalti 1-1. E já no apagar das luzes, o zagueirão do Fast jogou contra. Cabeceou para trás, o goleiro não defendeu e ela foi morrer no fundo da rede. Foi o placar final, 2 para o Santa Cruz de virada, 1 para o Fast. O Santa Cruz classificou-se. Mas pasme, nesse grupo da Copa do Brasil Sub-15, as 4 equipes somaram 4 pontos. O que deu de diferente para o nosso time foi cartões. Definiu com o Fast a vaga e ficou na segunda colocação, porque o Fast tinha 10 cartões amarelos e 2 vermelhos. Já o Santa Cruz, apenas 7 cartões amarelos. Então, primeiro lugar, o São Raimundo de Roraima. Segundo, o Santa Cruz do Acre. Agora, somente dia 31 é que vamos ter os confrontos da segunda fase. E é bom lembrar que é jogo único e podemos pegar o primeiro lugar do grupo lá de trás, que é o Paysandu. Vamos esperar para ver a CBF sair com a tabela detalhada. Série D do Campeonato Brasileiro. Tivemos os 3 times acreanos perdendo. O primeiro a entrar em campo foi o Independência em Porto Velho, no estádio Aloysio Ferreira, contra a equipe do Porto Velho, perdeu por 2-1. Na sequência, ainda em Rondônia, já lá em Rolim de Moura, o Galvez foi gafado. Meteram a mão no Galvez, que perdeu por 1-0 com o gol de pênalti. O árbitro paulista conseguiu achar um pênalti em que o centroavante se bateu com o nosso zagueiro e ele marcou o pênalti. Não foi o zagueiro que bateu no centroavante, não. Foi o centroavante que veio e se barrou ali no zagueiro e ele marcou o pênalti. Mas terminou 1-0 para o Guaporé. E aqui a vergonha do Campeonato Brasileiro da Série D. O Maitá recebeu o Araguaína e tomou uma goleada de 7-0. É isso mesmo, torcedor. 7 para o Araguaína, 0 para o Maitá, e o Araguaína permanece na capital acreana até domingo, porque às 16h do próximo domingo, estádio Arena da Floresta, teremos o confronto de Independência e Araguaína. No sábado, no Tonicão, teremos o confronto acreano entre o Maitá e Galvez. Alberto Casas, para a Rede Pública de Comunicação.
1: 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A conversa vai ser sobre pré-ENEM Legal 2026. 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
2: É isso mesmo, e assim nós encerramos o Conexão desta segunda-feira, desejando a todos uma excelente noite agradável. Larissa, boa noite.
1: Boa noite para você e para todos que nos dão carona. Estamos de volta amanhã, depois do GovCast.
2: Até lá.

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1: Hora certa! 18 horas e 1 minuto.

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1: Olá, minha gente querida do Acre. Eu sou a Maílza e estou aqui no Fala Governador. Esse momento de conversa direta com você, levando informação e prestando contas do nosso trabalho. Essa semana foi de muitas ações importantes em diferentes regiões do nosso estado. Em Feijó, avançamos em áreas essenciais. Autorizamos a construção de novas casas populares com um investimento de quase 5 milhões de reais, levando assim mais dignidade para as famílias feijoenses. Também garantimos recursos para melhorar as escolas. Entregamos mais de 10 mil kits escolares, fortalecendo a educação no município. Na saúde, inauguramos a primeira etapa do Hospital de Feijó. Depois de mais de 40 anos, a unidade ganhou melhorias importantes na estrutura, com novos aparelhos para atendimento da população, equipamentos modernos para exames e uma lavanderia, garantindo mais qualidade no atendimento. Inauguramos o IML, um avanço importante para a segurança e para o atendimento da população da região. Também entregamos a nova sede do IDAF, fortalecendo o apoio ao produtor rural e o desenvolvimento do nosso estado. E em Cruzeiro do Sul, levamos mais apoio para a população, com a entrega de embarcações com motor, caminhonetes e kits de higiene, especialmente para auxiliar as famílias nesse período de cheias. E em Tarauacá, o governo do estado também realizou a ação emergencial para as famílias atingidas pelas enchentes. Foram entregues cestas básicas, colchões, kits de higiene e água potável para as comunidades indígenas, como Ayanauá e Catuquinas, lá no Rio Gregório, um lugar onde por muito tempo o poder público não chegava e que agora passa a ser olhado com mais atenção e cuidado. E eu quero destacar que são mais de 144 milhões de reais investidos em ações que estão chegando na vida das pessoas. E neste mês de maio comemoramos também o Dia das Mães. Quero deixar um abraço carinhoso a todas as mamães acrianas, mulheres fortes que cuidam das suas famílias e ajudam a construir o nosso estado todos os dias. Seguimos trabalhando com responsabilidade, presença e compromisso com as pessoas. Um grande abraço e até a próxima semana.
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10: Hora certa.
11: 18 horas e 17 minutos.

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